Time Stand Still com Rush, fechando a primeira metade aqui do nosso Don't Stop Online. A gente ouviu ainda The Killers com Read My Mind, Nickelback, Those Days, Europe, Forever Traveling, tivemos Supertramp, My Kind of Lady, U2, Window in the Skies, Glenn Frey, The Heat Is On, 9 horas e 31 minutos, e a gente continua até as 10 horas com Don't Stop Online, chegando Dire Straits.

Follow Down com Jim Blossoms. Também ouvimos Please, I Hear You Call, Jim Loves Jezebel, Desire, Power Station, Get It On, Bring It On, clássico do T-Rex. Dire Straits, Tunnel of Love, 9:57. Colocar uma saideira aqui, o som de Soundgarden, Been Away Too Long, para fechar o Don't Stop Online.

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6: 10:04, estamos de volta na Kiss, reconectando a rede, abrindo mais uma hora de rock ao som de Faith No More.

0: Enjoy the Silence com Depeche Mode, fechando o primeiro bloco da hora aqui na Kiss. Ouvimos The Clash com Should I Stay or Should I Go, Bad Religion, 21st Century, Digital Boy, Faith No More, From Out of Nowhere. 10:18, intervalo, voltamos já.
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0: Dez e 21, estamos de volta aqui com os Black Crowes.

0: Don't You Forget About Me com Simple Minds na Kiss. Também ouvimos os Black Keys com Lonely Boy, Foo Fighters These Days, The Black Rose, Remedy, 10h39. Vamos pro intervalo, já já tem mais.
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5: Dez e 42 de volta com Living Color.

0: Can't Buy Me Love com The Beatles, fechando mais uma hora de rock na Kiss. Também ouvimos Tempo of the Dog com Hunger Strike, Blind Melon No Rain, Green Day, Holiday, Living Color, Cult of Personality. 11:01, intervalo, voltamos já com a programação do 20, participações no WhatsApp da Kiss, 11 998 87 4343. Escreva o nome do som que está afim, escreva o seu nome também.
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2: 11 horas e 5 minutos, está no ar a programação do ouvinte. A gente vai abrindo hoje com Forever's

0: Bons Ghost Beatburg com os Ramones, aqui na nossa programação do ouvinte, participação do Lucas Machado de Botucatu, interior de São Paulo, pedido aqui no nosso WhatsApp da Kiss. Antes nós ouvimos The Mission com Severina, participação da Luciana Bilho, que é do Paris, São Paulo. Tivemos ainda pedido que veio do Rio de Janeiro, lá do Jesus, taxista, Raulzito, só pra variar. E ainda o Eduardo da Vila Ré, São Paulo, Zona Leste, pediu Forever com o Kiss. 11:19, intervalo, a gente volta já.
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3: Onze e 22, continua.
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3: House Bells.

0: November Rain, Guns N' Roses. Fechando o segundo bloco aqui da nossa programação do ouvinte, nós ouvimos aqui participação do Felipe, que é de Socorro, vulgarmente conhecida como Help City, aqui no interior de São Paulo, pertinho de Minas Gerais, de onde veio o pedido lá do nosso ouvinte de Betim. Pediu um Nirvana, agora que eu vi aqui, a mensagem está sem nome, né? Boa noite, estou aqui em Betim, Minas Gerais, curtindo aqui, estou com Nirvana para nós aí. Eu salvei a mensagem e colei aqui no bloco de notas, né? E vi que agora que não tinha nome na mensagem. Tivemos ainda a participação aqui do Adilson, da Vila Ricanduva, também Zona Leste de São Paulo, pediu o STC. E aproveitando também a participação do Caio, lá do Japão, também pediu esse STC, Hell's Bells. 11h42, intervalo, a gente volta já.
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0: Onze e 45, tamo de volta.
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0: The Code.

0: Bonus Love com Hendrix, fechando aqui a nossa programação do ouvinte, participação que veio da Cássia lá de Portugal, opa. Ela disse, eu gostaria de pedir Jimi Hendrix, Bonus Love, para iniciar o dia ligada no 220 e dedicar essa música para o meu marido Jorge. Obrigado aí para vocês que ouvem aqui em Portugal. Ouvimos a participação do Rafael de Limeira. Ele disse, cheguei agora do trabalho, estou curtindo aqui, estou numa geladinha, gostaria de ouvir Holy My Soul, Aerosmith, por favor. E ainda a participação aqui do Luiz Carlos, que está lá em Sinop, capital do Nortão, no Mato Grosso. Vai para tocar para gurizada hoje, o bom e velho The Cult, com o icônico clássico da Dança da Chuva, Rain. Grande abraço. Foi o que ele disse aqui no nosso WhatsApp da Kiss. Agradecendo a participação de todo mundo. Fechando por aqui. O programa volta logo mais às 23 horas. A programação do ouvinte. Na sequência, Madrugada Kiss com Marcelo Marques. Abraço.
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3: Já estamos de volta, mais uma vez juntos. Depois o Rodrigo Branco, seja bem-vindo, bem-vinda. É Marcelo Nária com você até às 5 da manhã. E a gente começa com a realeza Queen, de 95, Heaven for Everyone.

0: Fechando este primeiro bloco de 1984, Duran Duran, Girls on Film. E pra quem acha que os caras estão parados, está enganado. Eles acabaram de lançar sua nova música, Free to Love, que conta com a participação de Nile Rodgers. Inclusive, o videoclipe foi feito como uma homenagem ao grande programa de TV britânico de música pop que democratizou os anos 70 e 80. A gente ouviu antes Skinny Crystal Ball, ainda Skids, The Saints Are Coming, além da banda realeza Queen com Heaven for Everyone. Agora, você ouve do nosso acervo de clássicos de 1967, The Doors com Glory.
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0: Você conferiu neste bloco de 1991, Guns N' Roses e a balada Don't Cry. Antes, Blink-182, What's My Age Again, Creed, My Sacrifice. Ligou o rádio agora? Bom dia, você segue com a Madrugada Kiss até às 5 da manhã, comigo Marcelo. Chegando agora, Eurythmics Sweet Dreams.
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0: E revivendo as memórias do passado, de 1975, Bob Dylan com o clássico Hurricane. Antes, Sugar Ray, que tem mais de 10 milhões de discos vendidos, 4 hits no Top 10, mais de 1 bilhão de streams. Eles que já dividiram palco com lendas como The Rolling Stones, Kiss, Sex Pistols. A gente ouviu Every Morning. Inclusive, no último dia 2, eles participaram do Beach Life Festival, ao lado de Duran Duran, Offspring, Joan Jett and the Black Hearts. Tivemos ainda Chicken Foot, Something Going Wrong. Intervalinho e a gente já volta trazendo Dave Matthews Band, Ever.
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0: com certeza trazendo sempre a melhor vibe do seu rádio, só as melhores pra você. Faith No More, Ashes to Ashes fechando o bloco, antes Silverchair, Anthem for the Year 2000, Cedar com a participação de Emily Broken, além da Dave Matthews Band, que abriu a hora Everyday. Seguimos agora com U2, você ouve de 91 Mysterious Ways.
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0: Deus Salve a Rainha, do nosso acervo de clássicos de 1977, Sex Pistols, God Save the Queen, antes Stone Temple Pilots, com Creep, e ao que tudo indica, os caras estão com agenda de shows cheia dos próximos meses, além de contar com o álbum Live at Rolling Rock 2001, já disponível numa edição limitada que une faixas de sucesso. E de 1994, Pretenders, Night in My Veins. Seguindo com a Madrugada Kiss, iniciando o seu dia, 30 Seconds to Mars, Close to the Edge.
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0: duas dos anos 70, para fechar a hora, de 1975, a banda eletrizante AC/DC, It's a Long Way to the Top If You Wanna Rock and Roll, e a música composta em parceria com Pat Smith, o The Boss, Bruce Springsteen com Because the Night. O The Boss, que devido ao calendário dos playoffs da NBA e da NHL, teve que remarcar a Land of Hope and Dreams American Tour com a Street Band para o próximo dia 30. Eles que se apresentam na Xfinity Mobile Arena. Ainda sucesso do Genesis, No Reply At All e o Oingo Boingo, Dead Man's Party. A gente faz mais uma pausa. Na volta tem The Clash, Spanish Bomb. Enquanto isso, vou ali tomar um cafezinho.
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0: Mais uma do nosso acervo de clássicos de 1971, som do Jethro Tull, Aqualung, iniciando o seu dia. Antes, Skid Row, Little Wing, aqui num cover mais moderno pro clássico de Jimi Hendrix, Alabama Shakes, Don't Wanna Fight. E é sempre um prazer ter você aí do outro lado. Mais uma vez, obrigado pelo seu carinho, pela sua audiência. Chegando agora, Rudo Gurus, What's My Secret.
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0: E ao som de Survivor, Burning Heart, fechamos mais um bloco de rock and roll. Antes, Audioslave com Like a Stone. O peso que essa música tem é algo surreal. Simplesmente uma obra de arte, uma música que mergulha em temas profundos. Ouvimos antes Three Dog Night, Old Fashioned Love Song, Fiction Factory, Feels Like Heaven. Chegando agora, Oasis, Stop Crying Your Heart Out.
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0: Mais uma hora indo embora pra história com New Order, Bizarre Love Triangle. Antes, Foo Fighters. Você ouviu de 96, Big Me. Foo Fighters, que teve que mudar o nome do seu novo álbum devido a conflito com o título Wicked for Good. Isso aconteceu depois que a banda lançou o videoclipe no estilo apocalipse zumbi pro Spite Shine, escrita e dirigida por Grohl. Tivemos ainda Sisters of Mercy, Black Planet, além dos lendários Rolling Stones, Beast of Burden. A gente faz mais uma pausa e na volta tem Marillion, Sugar Mice.
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0: de 2008, para fechar a sequência, The Offspring e You're Gonna Go Far Kid. E assim, tem alguns papéis que marcam a gente pra sempre, né? E o Guy Cohen, no último sábado, retornou como o cara branco original da música Pretty Fly durante a apresentação no Beach Life Festival. Ouvimos ainda Nickelback, Subway, Tears for Fears, Woman in Chains. Chegando agora, The Mission, você ouve Severino.
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0: Mais uma bela sequência, fechando com o clássico de 1970 do nosso acervo Derek and the Dominos, com Leila, que transforma uma experiência pessoal em algo universal, aquela dor de amar alguém que não pode ou não quer corresponder. Inclusive, aquela parte instrumental final, tal do piano coda, ela entra de um jeito bem diferente do começo. Antes, estava tudo intenso, meio desesperado até, e de repente fica mais calmo, mais suave, um contraste bem forte. Parece que a música ela dá uma desacelerada, como se estivesse baixando a cabeça, sabe? E depois, todo aquele desespero inicial, sobra meio que uma tristeza mais quieta, uma aceitação meio melancólica. E aí que bate diferente. Não é mais sobre explodir, é sobre sentir e deixar ir. Profundo. Antes, ouvimos B-52s com Good Stuff, Linkin Park, Somewhere I Belong, além do Black Crowes com Hard to Handle. Agora tem Autograph, Turn Up the Radio.
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0: E ao som do Kini, fechamos mais uma hora. Você ouviu Everybody's Changing, antes Poison, Fallen Angel, Struts com Ballroom Blitz. Mais um intervalinho e na volta tem Alan Parsons Project, abrindo a última hora da madrugada Kiss de hoje com The Turn of a Friendly Car.
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0: sempre trazendo só as melhores pra você. Tá aí, som da banda alemã de power metal Advance. Apesar das mudanças constantes de formação, lançaram 7 álbuns. Eles que transformaram a balada mais emocional do pop gravado originalmente pelo ABBA em um power metal melódico, com guitarras mais pesadas e vocal mais dramático, épico. Ouvimos The Winner Takes It All, antes Bon Jovi, Blood and Blood, Mr. Big, Wild World, agora tem Jesus Jones, Right Here, Right Now.
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0: Direto de 1975, do nosso acervo de clássicos, fechando o bloco Aerosmith No More, No More. E por falar no Aerosmith, a banda liderada por Steven Tyler comemorou os 50 anos do álbum Rocks no último dia 3. Tivemos ainda Strokes com Hard to Explain, Måneskin, I Wanna Be Your Slave. Agora, para abrir o último bloco de hoje, Beach Boys, Cocô.
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1: E com o clássico do Pink Floyd de 1973, Money, fechamos esta edição. Antes, Duff McKagan, Fallen, Bengals, Wall Like an Egyptian, além da banda Winger com Miles Away. E assim, encerramos mais uma Madrugada Kiss, que está de volta amanhã a partir da meia-noite. E na sequência, você fica na companhia da Vânia Américo e o Don't Stop.
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8: 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E vamos FM. Lá, curtindo o melhor do Rock and Roll na Kiss na primeira edição do nosso Don't Stop. Vamos lá faturar prêmios com a Kiss FM. Caixa amplificada da Mondial no final do nosso Don't Stop primeira edição. Enquanto isso, vai curtindo aí, ó. Franz Ferdinand, Walk Away. Sejam bem-vindos.

0: Não deixe o rock sair de você. Bom dia, nação. 5:07.
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Obrigada pra você que escolheu a Kiss pra curtir seu rock and roll, pra começar o seu dia com Black Kiss, Lonely Boy, com Kaiser Chiefs, Coming Home, com Talking Heads, The Lady Don't Mind e com Outfield, Your Love, na Kiss.

Engenheiros do Havaí, Somos Quem Podemos Ser, cantou junto também, não resisto, não resisti. Antes, Audioslave, Doesn't Remind Me, ai que saudade de Chris Cornell, que cara que tinha uma voz maravilhosa. Antes, Men at Work, Down Under, e pra você faturar prêmios na Kiss FM, ouvir um som atrás do outro assim, a maior qualidade no seu som, caixa amplificada da Mondial, manda o nome completo e RG. É só no finalzinho que eu conto quem leva, tá? Agora você leva com Billy Idol na programação, Sweet 16.

0: to Dark Side. Smashing Pumpkins Today, Super Tramp, Dreamer, Bryan Adams, Run to You, encerrando a primeira edição do nosso Don't Stop. Hoje, terça-feira, 5 de maio, é você já ligado, já começando o seu dia, ou terminando o seu plantão com a Kiss FM. Desde já, muito obrigada pela audiência e pra você que participou aí, ó, de olho na caixa simplificada da Mondial, hein? Hoje é da Marisa de Souza, tá? RG final 8535. Marisa, a partir de amanhã, 5 dias úteis, vem aqui, Paulista 2200. Ó, tem que ser entre as 10 ao meio-dia ou das 2 às 4 da tarde. Combinado?
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5: Agora 6h02.
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5: A partir de agora eu quero ouvir o seu som. 998874343 é o nosso Cafeteria. E ainda você pode faturar sim a cafeteira Smart Coffee da Mondial. Já preparei aquele cafezinho hoje de manhã na minha cafeteira. Delícia. Você pode realizar o mesmo? Sim, manda aí. Eu começo meu dia ouvindo a Kiss FM. Esse é o cupom para participar. E coloca assim, ó, nome completo e RG. E claro, manda aquele áudio bacana pra gente ouvir o seu som, pra começar o nosso dia, a nossa terça, em especial. Pois é, bom dia. Seja bem-vindo, seja bem-vinda.
6: Bom dia, Vanizinha.
5: Bom dia.
6: Tudo bem?
5: Tudo.
6: Hoje é aniversário da minha filha Lara. Eu queria dedicar pra ela Lovgando Kiss.
5: Legal.
6: É surpresa, tá?
5: Tá bom.
6: Não deixe o rock sair de você. Toca pra gente.
5: Opa.
6: Dá esse presentão de aniversário pra ela.
5: Tá aqui, ó.
6: Um beijo.
5: Beijo.

0: Agora 6:06, parabéns, Lara, feliz aniversário. E tem mais gente para aniversariando hoje. Bom dia, Joana.
1: Bom dia, Bani, Persou. E eu começando o meu dia ouvindo a Kiss FM. Quero muito escutar a música Alívio do Perdiano. Toca para mim, por favor. Beijos, não deixe o rock sair de você.
0: Feliz aniversário.

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1: Bom dia, Vani. Bom dia, nação. Fábio de Itaquera. E eu começo meu dia ouvindo a Kiss FM. Terçou gostosinho. Manda aí. Rolling Stones. Não deixe o rock sair de você jamais.

0: Rolling Stones Angry. Ó, e os caras estão vindo aí com novidade, hein? Estão espalhando diversos posters pelo mundo inteiro com a seguinte frase: Foreigner Tongues. Eu acho que tá vindo turnê por aí. Vamos aguardar. Você vai saber de tudo aqui na programação da Kiss. 6h16, bom dia.
1: Bom dia, Vani. Bom dia a todos da Kiss. Aqui é o Hélio de Guaratinguetá. Indo começar mais uma jornada de trabalho, né? Trabalho com o escolar.
0: Muito.
1: Zona rural aqui, né?
0: Uhum.
1: É, Vani, se puder tocar nenhum de nós aí, Camila, te agradece aqui. Tá joia? Nação roqueira. Não deixa o rock sair de você.
0: É isso.

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4: Agora 6:24 na Kiss, dá um bom dia para você que acompanha a programação da Kiss FM, começa o seu dia já cuidando aí o seu empreendimento, você que é empreendedor, acompanha a programação da Kiss e 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Agora, 6:24.

0: Agora 6h29, bom dia.
1: Bom dia, Vani. Bom dia, nação. Bom dia. Nunca deixe o rock sair de dentro de você, pelo amor de Deus.
0: Nunca!
1: Vani, fiquei
0: Oi.
1: muito feliz, eu e minha esposa aqui, que eu tô indo levar ela no hospital e tal. E ligar o rádio, ouvindo Camila por nenhum de nós, pelo grupo Nenhum de Nós, é o máximo para mim. Toca mais uma para mim, para recordar de uma época muito boa da minha vida aí também, de 93, 94.
0: Então peça.
1: Concrete Blonde, Hilly Lop.
0: Boa.
1: Por favor, grande abraço. Obrigado, bom trabalho.

0: Bom dia, amantes do Rock, 6h33 agora.
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2: Oi, Vani, bom dia.
0: Bom dia.
2: Aqui é Newton do Jaraguá. Eu começo meu dia sempre ouvindo a melhor, Kiss FM. Tô com meu filho indo pro trabalho, Luiz Fernando. Vani, toca uma aí do CPM 22. A gente adora. Não deixa o rock sair de você jamais.

0: 6 horas 36 minutos, dá um bom dia pra você que tá voltando do plantão, tá, você tá indo pro trabalho, tá indo pra escola, acompanhando a programação da Kiss FM, curtindo rock and roll, começando o seu dia com a Kiss, e ainda pode levar a cafeteira Smart Coffee da Mondial. Manda aí, eu começo meu dia ouvindo a Kiss FM, manda nome completo, manda RG, participe, tá muito bom isso aqui. Bom dia!
1: Bom dia, Vani.
2: Meu nome é Matheus.
0: Bom dia, Matheus.
2: Eu queria pedir um Red Hot. Para esquentar o meu dia. Estou indo para a escola. Não deixe o rock sair de você.
1: Deixe você sair de você, não.
0: Nunca, querido. Red Hot. Airplane na Kiss.

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4: Agora faltam 15 para 7.
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5: Fala família Kiss, bom dia.
4: Bom dia.
5: Eu sou Cleiton aqui do Rio de Janeiro. Todas as manhãs eu já chego no trabalho sintonizando a rádio. E é isso aí. Queria que você tocasse para mim aí uma música da minha banda preferida,
4: Qual
5: Dream
4: é?
5: Theater.
4: Boa.
5: Não deixe o rock sair de você.

0: The Silent Man, que música linda, hein? Faltam 10 para 7.
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2: Bom dia, Vani, a todos os ouvintes da Kiss FM. Eu começo meu dia ouvindo a Kiss FM e eu gostaria de escutar a música Psycho Killer do Talking Heads. Então é isso, fui. E não deixe falar, que saiu de você. Ops, meu nome é Miguel.
0: Valeu, Miguel.

0: Killer, muito bem, Miguel. Olha, vamos encerrar aqui com o aniversariante. Abrimos hoje com o aniversariante, vamos encerrar com o aniversariante. Aniversário da Lara, aniversário do Wilson. Mas é aniversário do Marco, não é, Marco? Parabéns!
1: Oi, Tony, bom dia.
0: Bom dia.
1: Aqui é Marco. A gente sempre começa ouvindo a Kiss FM todo dia.
0: Muito bem.
1: E hoje é um dia especial, porque afinal de contas estou completando 57 anos.
0: Parabéns.
1: Então podia tocar um Rush pra gente.
0: Claro.
1: Subdivisions. Um abraço, bom dia a todos.
0: Vida longa, Marcão.

0: Rush, Subdivision, para encerrar o nosso Cafeteria dessa terça-feira, 5 de maio. Mais uma vez, a todos os aniversariantes desse dia 5 de maio, parabéns, vamos celebrar a vida, vamos celebrar com muito rock and roll. E manda, continua mandando, hein? Começa o meu dia ouvindo a Kiss FM, porque na sexta-feira tem a Cafeteira Smart Coffee da Mundial.
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5: 7:03, começando o nosso wake-up dessa terça-feira, 5 de maio. Sejam bem-vindos, muita informação ao longo da nossa programação e também, claro, tem prêmios. Mas antes, quero contar para você que o destaque dos principais jornais dessa manhã: dívida renegociada do Desenrola terá teto de R$15 mil e até 90% de desconto. O programa permitirá o uso do FGTS e atenderá trabalhadores que ganham até R$ 8.100. Tragédia em Belo Horizonte: 3 morrem após avião bater em prédio em BH. Imagens mostram a aeronave que havia saído do aeroporto da Pampulha, perdendo altitude até decolir em edifício. Preço do petróleo volta a disparar após ataque a navios no Estreito de Hormuz. E o presidente Lula viaja aos Estados Unidos e deve reunir esta semana com o presidente Donald Trump. E manda aí nome completo e e-mail, porque amanhã tem Men at Work no Vibra São Paulo. E você vai brilhar com esse chão junto com a Kiss FM. Então manda aí no 99887-4343, nome completo e e-mail. E bora curtir que vai começar.
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0: bom dia pra você que começa o seu dia acompanhando a programação da Kiss FM no seu radinho. 7h14 no nosso Wake Up. Olha, já foram publicados no Diário Oficial da União, hein? Começam a valer o aumento de penas para crimes, furtos, roubo e receptação. E além disso, a mudança estabelece também punição para casos de estelionato e crimes virtuais, como golpes aplicados pela internet. Furto por meio eletrônico passou de 8 para 10 anos de reclusão. Receptação de produto roubado passou de 1 a 4 anos para 2 a 6 anos, mais multa. 7h14.
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0: Agora 7h20.
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4: Olha, fique atento com o rodízio, viu? Tá valendo já para carros com placas finais 3 e 4. Esses veículos não podem circular no centro expandido até as 10 da manhã, depois entre 5 da tarde e 8 da noite. Atentos também vocês, motoristas de caminhões e ônibus fretados, pois as restrições para esses veículos já estão valendo desde as 5 da manhã e devem permanecer assim até as 9 da noite. 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Seu negócio tem tudo para ganhar. Abra já a sua. É isso, Vani. Daqui a pouquinho estamos de volta na manhã desta terça-feira aqui na Kiss para falar um pouquinho mais do trânsito.

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0: Billy Idol aqui, Dance With Myself, antes de Nine Oil, Back on the Borderline, agora 7 horas 31 minutos, ó, amanhã, hein, é o último dia pra você que tá aí com o seu título eleitoral irregular pra atualizar os dados cadastrais, transferir o domicílio eleitoral ou regularizar pendências na justiça eleitoral. E você que está fora do país? É você que está fora do país também. Mais de 800 mil brasileiros eleitores aptos vivem fora do país. Pois é, e também tem só até amanhã para regularizar a situação eleitoral. E como fazer para esses eleitores que estão fora do país? Estão acompanhando a Kiss FM aí pelo app? Pelo site da Kiss FM? Muito bem. Então, para esses eleitores que estão fora do país, acompanhando a Kiss FM, escuta aí, hein? A regularização pode ser realizada de forma remota, por meio do autoatendimento eleitoral. Além de apresentar o documento oficial com foto e uma selfie segurando o documento, ao lado assim do rosto, o eleitor também precisa mostrar um comprovante de residência no exterior, hein? O comprovante deve indicar que a pessoa possui residência fixa fora no país há pelo menos 3 meses. 7h31.
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0: Gorillaz, Fields of Ink. Agora, 7 horas e 40 minutos na Kiss. 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
2: Caminho tá bastante ruim pelo sistema Anhanguera Bandeirantes na chegada à Marginal Tietê, viu? Pela Anhanguera, entre o 25 e o 22, tem lentidão. Depois do 15, até o acesso à Marginal Tietê. Pela Rodovia dos Bandeirantes, a partir do quilômetro 20, o motorista encontra o caminho todo travado até o acesso à Marginal. Se você vai na direção do interior, as duas rodovias vão funcionando bem. 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

0: 7h51, vou falar de esportes. Anote aí, hein? Tá nascendo uma estrela, hein? O garoto, sim, um garoto, 19 anos, o italiano Kimi Antonelli, da Mercedes, não para de quebrar recordes na Fórmula 1. E no GP de Miami, ele alcançou uma marca que nenhum piloto havia conseguido até hoje. Ele se tornou o primeiro piloto da história a vencer suas três primeiras corridas, largando das suas três primeiras poles. Simplesmente 100% de aproveitamento. E pelo futebol, hoje vamos conhecer a primeira finalista da Champions League 2026. Arsenal e Atlético de Madrid, no agregado, tá 1-1. Veremos hoje, a partir das 16h. Pela Sul-Americana, três equipes nacionais jogam fora de casa. Juventude versus Atlético Mineiro, Desportivo Recoleta versus Santos, Desportivo Riesta versus Grêmio. E pela Libertadores, também fora de casa, Sporting Cristal e Palmeiras. 7h52.
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0: Wake Up Kiss, 7:56 e a Denise comentou aqui no nosso WhatsApp, que música maravilhosa é essa, Vani? Pois é, Blackberry Smoke cantando Run With The Pack e com participação do Paul Rogers. Tá sensacional, lindo. Só na Kiss você ouve um som assim.
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2: Olha, quem sai da região do Jabaquara, acessa Bandeirantes na direção da Marginal Pinheiros, do viaduto Jabaquara, até um pouco depois ali da passagem pelo Corredor Norte-Sul, vai encontrar lentidão. A partir dali tem pontos com o tráfego carregado e até pontos de parada, mas dá para insistir no trajeto, não precisa procurar alternativa não. Ainda assim, se você quiser, dá também para seguir pela Pedro Bueno, jornalista Roberto Marinho, para fazer o caminho. Na direção do aeroporto, as duas avenidas vão funcionando bem. 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

Wake up, Houston, social distortion, hours wrong, struts, ballroom blitz, Blackfoot, fly away. Agora 8 horas, 10 minutos aqui. Olha, amanhã, hein? Amanhã, Man at Work no Vibra São Paulo e temos pares de ingressos. Manda aí, nome completo e e-mail. Mas a banda fará outros shows no Brasil, sim. São Paulo é só o começo. Teremos shows ainda em Pernambuco, sim, dia 8 já em Pernambuco. Belo Horizonte, os caras vão pra Belo Horizonte no dia 10 de maio. Vão pra Curitiba. Curitiba, ó, no dia 12. Porto Alegre, dois shows em Porto Alegre, dias 13 e 14. 14 já esgotado em Porto Alegre. Também fechando a turnê no Rio de Janeiro, no dia 16. E pra você curtir Man at Work, manda aí nome completo, e-mail. E aí, tem mais. Fizeram uma enquete com os fãs da banda. Perguntaram o seguinte: quais as músicas que mais esperam que a banda toque? A música número 1 que todo mundo quer curtir, que deu na enquete, foi essa aqui, ó. Who Can It Be Now? E você ouve aqui no nosso Wake Up.

0: 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Oasis, Don't Go Away. Agora 8:19.
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2: Quem sai lá da Zona Leste pela radial agora, da Praça Divinolândia até ali a passagem pelo metrô Penha, vai encontrar tráfego intenso. Ali no acesso ao viaduto Engenheiro Roberto Badra tem lentidão para o motorista que faz esse trajeto agora. E melhora, viu? A partir dali da passagem pelo viaduto Engenheiro Roberto Badra. Até pelo menos o viaduto Guadalajara só tem tráfego intenso. Dali até a ligação, aí o trânsito fica ruim, o motorista encontra lentidão. Trecho final dá para fazer também pela Celso Garcia e Rua do Gasômetro. No sentido Zona Leste, a radial com boas condições agora. 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

0: aqui tem Rock de Verdade, 8 horas 27 minutos, Ramones, Fleetwood Mac, Bop, Green Day, American Idiot. E informação para você que acompanha o nosso Wake Up, porque os magistrados e demais integrantes do Poder Judiciário estão livres a partir de agora para exercer de forma voluntária e sem remuneração funções de direção e gestão em associações civis sem fins lucrativos ligadas às crenças religiosas ou convicções filosóficas. A autorização foi dada pelo Conselho Nacional de Justiça por meio da Resolução 678-2026. Segundo o CNJ, a medida busca assegurar o exercício da liberdade de crença religiosa e de convicção filosófica por parte dos membros do judiciário.
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4: Subida das Rebouças tem problemas ali, viu? Quem sai da Marginal Pinheiros a partir da Brigadeiro Faria Lima, onde começa a Rebouças, o motorista já encontra a lentidão, segue assim até a rua Oscar Freire. Alameda Gabriel Monteiro da Silva, paralelo ali, pode te ajudar a fazer pelo menos parte desse trajeto. Na descida da Rebouças tem um pouquinho de lentidão do Hospital das Clínicas até a Capitão Antônio Rosa. Dá para insistir no trajeto ou seguir lá pelo corredor da Augusta Colômbia, Europa e Cidade Jardim, que está funcionando melhor agora. 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

0: Bom dia, Benakis, Living on a Prayer, agora 8 horas 48 minutos.
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0: Mas é, o Banco Central divulgou essa terça-feira a ata da última reunião do Copom realizada na semana passada, quando a taxa básica de juros da economia foi reduzida de 14,75% para 14,5% ao ano. A preocupação, claro, os efeitos da guerra no Oriente Médio, as expectativas de inflação que segue alta para este e também para os próximos anos. Ontem, a Bolsa de Valores, o índice Bovespa, recuou menos 0,92%, aos 185.600 pontos. Na abertura dos trabalhos na semana, o dólar comercial registrou leve valorização, alta de 0,32%, mas segue abaixo dos R$ 5,00. Encerrou valendo R$ 4,96.
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0: I've got to let you go. 8 horas 55 minutos terminando o nosso Wake Up Nexus Leader Tonight. Para você participar aqui no 998874343, pois é, tinha a parte de ingressos pro Man at Work, né? Amanhã, e a Camila Aurélio vai receber o par de ingressos aí, Camila. Já pode mandar aquele recadinho pro contatinho que vai curtir juntos amanhã. Man at Work por conta da Kiss FM no Vibra São Paulo. E vai começar Luz, Câmera, Kiss, Ação, Paulinha.
1: Ó, Vani, inclusive quem ficou triste que não ganhou ingresso, A gente também vai dar ingresso. Então pode vir.
0: Muito bem.
1: Que a gente também vai dar ingresso e trazer as novidades aí do mundo do cinema pra você. Sabe que vai ter uma adaptação para o cinema do Anthony Bourdain, que é um chefe que muita gente curtia aí. Exato. Nos anos 90. Sim. Ele foi extremamente famoso. Ele desmascarou os bastidores da alta gastronomia.
0: Tem um livro sensacional dele, cara.
1: Um chefe super revoltadinho, meio rock and roll, assim. Sim. Né? Teve um final trágico, mas agora a gente vai ter no cinema uma versão cinematográfica da vida dele. Vai ser muito legal. A gente vai trazer mais informações daqui a pouco.
0: Ok. Então quero saber quem vai viver o cara. Já sabe também?
1: Sabemos.
0: Ah, então não conta.
1: E tá parecido, viu? Quem tiver no YouTube vai ver foto e tudo mais.
0: Muito bom. Luz, Câmera, Kiss, já vai começar.
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4: A Pinheiros tem caminho ruim na direção da Zona Sul, desde o Cebolão até a ponte Engenheiro de Torres, e a partir ali da aproximação com a ponte Estaiada até a ponte Nova Morumbi também tem lentidão, e depois da passagem pelo Parque Buller Max, o motorista diminui um pouco mais a velocidade até o acesso à Guido Calói. Quem vai na direção da Castelo Branco, da ponte Transamérica até a estação Grande Julieta, vai encontrando dificuldades por ali, e depois da ponte Estaiada até a ponte Cidade Jardim, mais uma vez, pé no freio. 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
5: Muito bom dia, brasileiros. Luz, câmera, Kiss no ar na Kiss FM. Eu sou Dani Taranha, ela é Paula Carvalho. Bom dia, Paulinha.
6: Bom dia, Dani Taranha. Hoje vamos que vamos, porque eu já contei aqui, né? Pro pessoal que tava ouvindo a Vani.
5: Verdade.
6: Que tá valendo um par de ingressos para o Man at Work em 6 de maio no Vibra São Paulo. Então eu sei que você vai querer vir forte aqui no nosso WhatsApp da Kiss, que é o 11 99887-4343. Você vai mandar nome completo, e-mail, e vai participar do nosso tema de hoje.
5: Ai, ai, ai.
6: A Dani vai trazer o contexto pra vocês.
5: Hoje vai ser curioso, tenho várias pra mandar pra vocês. Mas olha só, você sabe que em um mundo mais tecnológico, né, muitas pessoas estão cometendo erros gramaticais de propósito para se diferenciar das IAs. Mas sim, parece que não vai ser tão fácil assim, porque o investidor Ben Horowitz lançou Sincery Anti-Grammatic. É uma ferramenta que utiliza IA para inserir de propósito erros de digitação e falhas gramaticais em e-mails. Tá. Quer dizer, você não precisa errar. A IA vai errar por você.
6: Quer dizer, você faz na IA para ficar perfeito e aí você joga no anti-grammarly para ficar imperfeito.
5: Exato. Que é para parecer que foi você que escreveu, mas na verdade não foi.
6: Tá.
5: Pois é. O objetivo é devolver a bagunça humana aos textos, evitando que mensagens excessivamente polidas sejam ignoradas ou marcadas como lixo de IA. Esse plugin oferece níveis de desleixo, como o modo CEO, essa aqui eu amei, que simula a escrita apressada de executivos ao remover letras maiúsculas e incluir a assinatura, entre aspas, enviado do meu iPhone.
6: Ótimo, porque os executivos, os CEOs, Daniel, eles estão sempre em movimento, não
5: eles
6: é?
5: Eles estão,
6: eles não têm como perder, não
5: eles
6: tem
5: estão,
6: como perder.
5: Terrível. Bom, embora o projeto ainda enfrente bugs técnicos, ele reflete uma nova fase onde a imperfeição se tornou o maior selo de autenticidade digital, só que não, porque agora se a IA vai fazer isso, ninguém sabe o que vai acontecer. Eu tenho várias palavras erradas que eu gosto, mas eu quero saber de você, ouvinte. Tem alguma palavra errada, preferida, algum erro gramatical? Ou alguma gafe que você cometeu num e-mail, numa mensagem de WhatsApp? Conta aqui pra gente. Eu gosto muito de tauba.
6: Tauba.
5: Tauba.
6: Em vez de tábua, né?
5: Em vez de tábua,
6: é importante
5: tauba.
6: Ressaltar, porque
5: é,
6: às vezes
5: verdade.
6: A pessoa incorpora o erro. Eu, por exemplo, falei durante muito tempo cisnei. Em vez de cisne, que
5: cisne.
6: É o certo.
5: É, mas de vez em quando eu falo cisne ainda.
6: Porque é mais bonito. É. A verdade é essa. E aí, às vezes, você acaba incorporando o erro e é um caminho sem volta, entendeu?
5: Bom, isso é verdade. Tem
6: então,
5: que tomar cuidado.
6: Tábua e cisne, mas
5: e aí,
6: no popular…
5: Cisne e tauba.
6: É isso.
5: É muito mais divertido. Conta pra gente aqui no WhatsApp ou qualquer outro erro… É, ou gafe que você já cometeu. Vamos dar risada hoje nessa terça-feira. Tá valendo o prêmio. E a gente começa com Guns N' Roses, que se você quiser falar errado, é Guns N' Roses.

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1: De volta com Luz, Câmera, Kiss, para contar para você que o universo de Street Fighter continua se expandindo, porque antes do live action chegar aos cinemas, a franquia vai ganhar um anime inédito focado em Street Fighter 6, que vai se chamar Young Ladies Don't Play Fighting Games. Produção estreia dia 7 de julho no Japão. A trama segue duas estudantes de uma escola de elite que escondem sua paixão por jogos de luta, proibidos na instituição, enquanto treinam em segredo para competir. O anime terá forte conexão com o game mais recente, trazendo partidas e cenas reais de gameplay. Outro destaque é a participação de jogadores profissionais de esportes na produção, garantindo mais autenticidade nas cenas de luta. Por enquanto, esse anime não tem previsão de estreia no Brasil, mas o filme chega aqui no dia 15 de outubro para vocês se deliciarem nos cinemas. E a gente está perguntando hoje qual o seu erro gramatical preferido, a sua palavra esquisita. E assim, tá chegando cada coisa, amiga.
2: Tá divertido pra caramba, hein? Lembrando que tá valendo um par de ingressos pro Man at Work, em 6 de maio, no Vibra São Paulo. Você manda nome completo, e-mail e responde aí qual o seu erro gramatical favorito no nosso WhatsApp 11 99887-4343. Mas tem gente participando também aqui no nosso Instagram. Estamos ao vivo, né?
1: Estamos ao vivo
2: no Instagram e também no YouTube. Temos aqui o Pedro Filho dizendo que trabalhou para um cara que dizia que iria processar as pessoas por danos imorais. É assim que o cara ameaçava. Processo e ninguém questionava, né?
1: Porque imagina, chefe,
2: todo mundo fica
1: quieto.
2: Deixa
1: falar sozinho.
2: Olha, também temos aqui o Ronaldo Honorato Moreira, que disse que ele tem um tio que fala faculdade ao invés de faculdade.
1: Ah, ele coloca o L antes. Faculdade ao invés de faculdade.
2: É um jeito, assim, só do tio, né? De falar, acho que ele resolveu não questionar. Temos também o Eduardo Alexander Fedosi, que diz o seguinte, que ele descobriu que porpeta não é porpeta, é polpeta. E que assim passou a vida inteira comendo coisa errada. Então ele tá, assim,
1: mas eu acho chocada. Que é um erro bacana, porpeta e polpeta.
2: É, eu acho também válido.
1: Porque porpeta é muito mais legal que polpeta.
2: Verdade, com certeza. E faz mais sentido.
1: Faz muito.
2: Né? Assim como a Andrea Tolentino de Paiva Bezerra, que a palavra dela é mortandela.
1: A mortandela é um clássico.
2: E que aí foi só recentemente que ela descobriu o jeito certo de falar mortandela, que é mortadela.
1: Tá.
2: Foi na época do cursinho pré-vestibular, aí que ela foi se ligar, entendeu? Quando ela foi pra faculdade, ela falou, peraí, não é mortandela, galera.
1: Já não tem ninguém que
2: mandou galera, não é mortandela.
1: Não tem alguém que já colocou um embigo?
2: Teve embigo aqui.
1: Embigo é bom.
2: Citado aqui.
1: Embigo é ótimo.
2: Tá rolando de tudo. Você pode participar aqui no nosso Instagram. A gente tá ao vivo no YouTube também, com imagens. Ou, claro, que pelo nosso WhatsApp, para concorrer ao par de ingresso aqui pro Man at Work.
1: Pois é. Eu só quero falar uma última aqui, que eu já vi muita gente que tem aquele cachorro Shih Tzu.
2: Cachorro
1: da raça Shih Tzu.
2: Tá.
1: E aí, chamo o cachorro de Cheetos.

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1: De volta com o Luz, câmera, Kiss, agora com as rapidinhas pra vocês, porque Tony é a cinebiografia do chefe Anthony Bourdain. Você escolhe a pronúncia que você quiser, porque a gente mora no Brasil, a gente pode escolher. Quem é francês, talvez não, né, amiga?
2: É, e ele também acho que é americano, então também
1: quer dizer,
2: é um grande tanto faz.
1: Ela vai ser estrelada por Dominic Sessa, ganhou um pôster e o trailer será lançado hoje. Não sabemos o horário. No elenco, além do Sessa, tem o Antônio Bandeiras, a Emilia Jones. E o filme produzido pela A24 deve abordar como ele iniciou sua carreira gastronômica após uma decepção amorosa. É, a males que vem pra bem. É. O Tony estreia no verão norte-americano, que é entre junho a agosto. E a gente espera que venha logo aqui pro Brasil.
2: Inclusive, tem o livro dele, né? Cozinha Confidencial, que é demais. Ele fazia um programa também na CNN, que, enfim, muita gente curtiu aí quando o pessoal ainda assistia a televisão. Teve um fim trágico, né? Mas foi um chefe que ensinou a fazer esses programas de turismo com gastronomia.
1: Verdade.
2: Muito legal, chegou a comer com Obama, comida de rua. Eu tô louca pra ver esse filme, tô ansiosa. Agora temos aí um atraso no filme Artificial, dirigido pelo Luca Guadagnino. Bom, a Amazon MGM Studios resolveu adiar para início de 2027 para evitar concorrência com a sequência de A Rede Social, que estreia em outubro e que tem um tema parecido. Por quê? A Rede Social vai ser a parte 2, né, da história do Zuquinho, do Mark Zuckerberg. E esse filme, o Artificial, ele vai acompanhar a ascensão da empresa OpenAI, ou ChatGPT para você, para os leigos, na verdade. E vai ser a história do Sam Altman, que foi o cara que inventou a OpenAI, que vai ser interpretado pelo Andrew Garfield. Então, veremos os tempos modernos na tela de cinema, quiçá com alguma crítica, né?
1: Eu acho que a gente espera. Acho que vai ter bastante. E o Festival de Cannes desse ano já anunciou o júri oficial. O festival rola de 12 até 23 de maio. Vai ser presidido pelo cineasta sul-coreano Park Chan-wook. E esse, o grupo reúne nomes de destaque, como Demi Moore, a diretora Chloe Zhao e Stellan Skarsgård. O júri será responsável por escolher o vencedor da Palma de Ouro entre os 22 filmes da competição oficial. E hoje a gente está aqui brincando com palavras erradas, veja você. E tá chegando cada mensagem maravilhosa. Lê um pouquinho aí, amiga, das mensagens. Eu, assim, bastante gente falando de advogado.
2: Advogado, como advogado. Jefferson, que tá contando aqui que a mãe dele fala advogado até hoje.
1: Advogado.
2: Mas que ele acha demais, então, tipo, ele não corrige, entendeu?
1: Tá bom.
2: Aí temos também o Zerinho da Vila Esperança, que diz que o erro gramatical que ele mais curte é então tá bom, então.
1: Então tá bom, então.
2: Eu acho que é bom, porque é do alto da indignação. E quando tem indignação, tudo é possível. Temos também Gilberto da Silva Nicásio Júnior, que diz que o primo dele, sempre que vai no açougue, pede por linguiça, ao invés de linguiça.
1: Que difícil.
2: E o importante nesse caso, ele fica indignado, ele tem um pouco de vergonha. Mas Gilberto, se é entregue a linguiça quando ele pede a linguiça, então tá tudo certo.
1: Quer dizer, a pessoa captou a mensagem.
2: Funciona.
1: Funcionou, de qualquer forma.
2: Então não precisa se envergonhar, porque
1: não.
2: A comunicação, ela deu certo, né?
1: É. Eu gosto também de problema. Várias pessoas mandaram problema. Problema também, que é uma variação do problema.
2: Sim.
1: Também é muito bacana.
2: E se você quer participar, manda aqui a sua mensagem pro WhatsApp da Kiss, 11 99887-4343. Conta o seu erro gramatical favorito, manda nome completo e e-mail, porque tá valendo um par de ingressos pro Man at Work.
1: Vixe, vixe. Vamos dar risada, meu povo. Frejar agora.

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1: De volta com Luz, Câmera, Kiss, para contar para vocês que a TV Tóquio anunciou uma série live action baseada em 13 histórias de Junji Ito, esse mestre. Estreia dia 3 de julho, vai se chamar The Strange, Junji Ito's Strange Stories for Sleepless Nights. Olha só.
2: Caraca.
1: A produção deve reunir contos clássicos do autor, incluindo Tômio, Gola Rulê Vermelha, presente em Fragmentos do Horror. Para quem não conhece, o Junji Ito é um dos mais influentes autores de horror do Japão, conhecido por criar histórias perturbadoras que misturam o cotidiano com o grotesco e o inexplicável. Você que nunca leu Junji Ito, faça esse favor por você mesmo. Caso queira ver as adaptações, tem alguns animes. E aqui no Brasil você encontra na Netflix o Junji Ito Maniac. Saiu em 2023, é uma antologia com 20 histórias adaptadas do autor. E na Crunchyroll tem o Junji Ito Collection, que saiu em 2018, que foi a primeira grande coletânea de histórias do autor em anime. Então faça isso por você mesmo, porque Junji Ito é demais. E a gente hoje perguntou para você qual é o seu erro gramatical favorito. Problema, tauba, iogurte, né?
2: Nossa, tem muita gente, tá
1: lagarta, que ficou largarta. Tem muita coisa rodando aqui, né? Tá maravilhoso, gente.
2: O pessoal tá comentando pra caramba. Aqui no Instagram, a Sheila EVG diz que a avó dela fala fosfi ao invés de fósforo.
1: Fosfi.
2: E eu acho que isso é uma questão de abreviação. Então ela tem toda a razão.
1: Econômica. De falar dessa forma. E passa o fosfi, né?
2: Muito melhor. Temos também aqui Emília Dias, que sabe que as pessoas às vezes falam asterístico ao invés de asterisco, né?
1: Sim,
2: e que ela já confesso. Viu até pessoas famosas falando errado. E aí ela, enfim, trouxe aqui pra gente. Temos também a galera que está no nosso YouTube, onde Oba! Você acompanha por imagens e você dá muita risada durante os breaks. Então, o Instrumentou lembrou aqui. Tirar o S do plural das palavras é um patrimônio nacional.
1: E é um caminho sem volta.
2: E a gente deu muita risada também com a Priscila Ribeiro, que falou que necessauro ela usa muito, em vez de necessário.
1: E a gente até brincou aqui nos bastidores que é uma nova espécie de dinossauro.
2: Necessauro Rex. Necessauro, né? Rex, que foi essa espécie detectada pelo Strumeou. O pessoal que tá aqui no nosso chat do YouTube e que acompanha as nossas risadas durante os breaks e músicas, né, Dani?
1: Vem você também! Agora a gente vai de Greta Van Fleet.

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1: De volta com Luz Câmara Kiss, agora com ganhadouro ou ganhadoura. Paulinha, conta pra gente.
2: Gente, hoje vale um par de ingressos pro Merch Work Show no dia 6 de maio no Vibra São Paulo. E quem levou foi o Ivan Alberto Mancini Pires, que vai receber aí no seu e-mail, Ivan.
1: Palmas.
2: Mandou bem, hein? Mandou bem demais.
1: Exatamente. A gente volta amanhã, mas antes, deixa eu só lembrar de mais uma que eu comentei aqui nos bastidores. Uma vez eu vi, sabe aquela raça Lulu da Pomerânia?
2: Sim, raça de cachorro.
1: Raça de cachorro e tal. Uma vez eu vi uma pessoa falar Lulu do Bumerangue. E eu achei
2: muito melhor.
1: É
2: nome de MC do funk, né? Você sabe. Lulu do Bumerangue, né? É isso.
1: Eu sou Dani Taranha, ela é Paula Carvalho. A gente volta amanhã a partir das 9 da manhã. Na sequência tem o Babu, você fica aí.
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8: 10 horas em ponto aqui na Kiss FM. Seja bem-vindo, seja bem-vinda, porque tá começando às 10 daqui. A partir de agora, o Festival do Erro. Certeza que essa banda nunca esteve em primeiro lugar nas 10 da Kiss. Ai, ai, ai. Hoje é dia, ninguém vai acertar. No entanto, é o seguinte: banda inglesa, final da década de 70. Hoje, ai, ai, ai, aqui o Tacano chega correndo, porque hoje, par de ingressos pro Man at Work dia 6 lá no Vibra São Paulo. Nome completo e e-mail, porque os bilhetes são eletrônicos. Nome completo e e-mail já tá concorrendo um par de tickets pro Man at Work dia 6 no Vibra São Paulo. Dia 6 é amanhã. 998874343, começou às 10 da Kiss. Number 10. Olha aqui quem chegou, magrelin. Richard Ashcroft, seu The Verve. Lucky Man. 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

0: Oitavo lugar de hoje das 10 da Kiss, o Talking Heads fazendo Wild Wild Life. Nono, Stone Sour, Come Through Glass. E décimo, abrindo hoje, The Verve com Lucky Man. 10 horas e 15 minutos, o Igor Firmino tá por aqui, ele falou, salve Babu, bigode de tira americano de cinema. Aí ele falou, me salva nesses ingressos. O Igor tá concorrendo, o Igor e todo mundo que mandar mensagem pro 998874343. Tá concorrendo um par de ingressos pro Man at Work amanhã lá no Vibra São Paulo. Nome completo, e-mail, já tá concorrendo, não se esqueça, e-mail... Ao telefone 998874343. Teve alguém que gostou muito do Stone Sour, mandou até um coraçãozinho, a Ana Nani, lá de Jacareí. Ela falou assim, ó. Quero os ingressos, please, precisando descarregar as energias em um showzinho. Showzinho na showzão, Ana. Showzão do Man at Work amanhã lá no Vibra São Paulo. Fazer igual a Ana, descarregar, aliás, som do surf, lá os australianos vão apavorar nesse show lá no Vibra. Ana Nani, um beijo pra você, obrigado pela mensagem. A Cláudia lá do Rio de Janeiro, a Cláudia falou, ó, a banda de hoje é o Deep Purple, será que vou tomar um erro? Vai. Final dos anos 70, essa banda se formou e se enquadrava num estilo que era conhecido como o pós-punk. 998874343. Alessandra Rossato, família Rossato, todos os dias nas 10 da Kiss. E ela falou o seguinte, fala bigodinho de dono da Tonal. Alessandra, como é que tá? Tudo bem? Deixa eu ver se ela acertou o primeiro lugar. Ah, fez aniversário, um beijo pra você, parabéns, viu, Alessandra? Ela falou, a banda de hoje seria o Dire Straits? Não, tomou-lhe o erro. Um beijo, obrigado pela participação aqui nas 10 da Kiss. Dá tempo ainda. Olá, Babu. Bom dia, bigodinho de malandro dos Arcos da Lapa. O Fábio, lá de Mogi das Cruzes, falou, manda um erro que já tá valendo. Se você ler, já ganhei meu dia. Ô, Fábio, de Mogi das Cruzes, grande abraço pra você. Obrigado pela participação. Tá concorrendo tickets pro Man at Work.
1: Number 7.
0: Ah, não acredito. Só biscoito fino. The Clash fazendo Rock the Casbah.

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11: Agora 10 horas e 24 minutos aqui na Kiss FM. Rolando as 10 da Kiss e ninguém acertou ainda e nem vai acertar. Esse é o dia que ninguém vai acertar o primeiro lugar das 10 da Kiss. O Pancinha lá da Moca dos Tigres de Aço Triciclo Moto, ele falou assim, ó, o primeiro lugar é Bauhaus. Tomou-lhe o erro. Mas tá participando, concorrendo um par de ingressos pro Man at Work. Quem mandou essa daqui, deixa eu ver, ó. Fala, Babu Bigode do Chirin Chirion. Não sei quem é. Eu ia tentar, mas nem vou. Manda um erro aí pra mim. Glácio Wellington de São Bernardo do Campo tomou o erro. Olha que tem alguém achando que é o New Order, banda inglesa final da década de 70. Essa daqui se formou na década de 70, bem no final mesmo, ali já dobrando o cabo da Boa Esperança. A banda é o New Order. Me descola esses ingressos aí, por favor. O Dair Lourenço tomou o erro, mas tá concorrendo aos ingressos. Quem mais tá por aqui, ó? É, alguém mandou mensagem aqui, peraí, deixa eu ver. Ih, olha o WhatsApp agora. Todo mundo quer ir ao show do Man at Work amanhã lá na Vibra. Vibra São Paulo, amanhã o show. Tem um par de bilhetes digitais aqui, manda seu nome e seu e-mail, já tá concorrendo. Teve alguém que falou assim, ó, bigode de francês de blusinha listrada. Acho que ela tá falando dos mímicos. Raquel Stabellini, um beijo pra você. Obrigado pela participação aqui nas 10 daqui.
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11: Number 6 chegou o Volbeat fazendo Heaven or Hell.

quinto lugar de hoje das 10 da Kiss. Metallica fazendo Mama Said. E antes teve Volbeat com Heaven or Hell. Que horas são agora? 10 horas e 35 minutos aqui na Kiss FM. Ninguém acertou. Impressionante. Esse é o dia. Ninguém vai acertar as 10 da Kiss. A Dani Porte. Dani Porte falou, a banda de hoje é Joy Division. Tomou-lhe o erro. Mas ela falou assim, eu quero muito ir no showzão do Man at Work amanhã. Ótimo dia a todos. Ô Dani, obrigado pela participação aqui. Tá concorrendo um par de ingressos, tá bom? Pro Man at Work. A Raquel Azevedo Santos também tá por aqui. Ela mandou aqui o e-mail, fez certinho, o nome completo. Tá concorrendo, viu, Raquel? Olha aqui, ó. Bom dia, Babu querido. Quero tanto esse ingresso. Quem mandou esse daqui? Deixa eu ver. A Geisiane, lá de Taipas. Ela quer tanto o ingresso pra assistir o Man at Work e tá concorrendo, viu, Geisiane? Obrigado pela participação. Quem mais chegou por aqui? Deixa eu ver. Quanta mensagem todo mundo quer ir. Ai, ai, ai. Show do Man at Work amanhã. Tem alguém achando que é o Echo and the Bunnymen, a Eliana Miranda? Tomou-lhe o erro. Eliana, tem que mandar o nome completo e o e-mail se quiser participar do sorteio, tá bom? A Thaís está por aqui, Thaís Dantas, e ela falou assim, ó. É, aqui a Thaís, só de dar o salve já tá maravilhoso. Ô Thaís, um beijo, obrigado pela participação aqui nas 10 da Kiss. A gente vai agora. Olha aqui quem chegou. Agora você sabe, né? Tem rock nacional nas 10 da Kiss, mas você tem que participar. Tem que ir lá nas redes sociais da Kiss, tem que vir aqui no WhatsApp. Mandar sua música predileta para as 10 da Kiss. E hoje o quarto lugar, ai, ai, ai. Number 4. Olha aqui quem chegou em quarto lugar.

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13: Dez horas e 44 minutos aqui na Kiss FM. O Anselmo Cristóvão tá por aqui, ele falou: bom dia, Babu. Eu não vou responder pra hoje ser o dia que ninguém vai acertar. Um grande abraço a todos, manda um erro e os ingressos, por favor. Anselmo Cristóvão tá concorrendo aos ingressos pro Man at Work, ele nem sabe o primeiro lugar. Tomou-lhe o erro. Quem mais tá por aqui, deixa eu ver, 10h44, quem mais mandou mensagem? Olha aqui, teve alguém que falou assim, ó, bigode da Carla Pérez. Quem mandou essa daqui? O Elias. O Elias falou assim, ó, será que é o The Cure? Não, tomou-lhe o erro. Elias, grande abraço pra você. Esse é o dia que ninguém vai acertar o primeiro lugar. O Mark Almôndiga, acho que é o apelido dele, Mark Almôndiga. Ele mandou aqui uma mensagem, falou, a banda do primeiro lugar é o Joy Division. Mark Almôndiga errou. Ai, ai, ai, não acredito. Chegou alguém pra estragar a brincadeira. Alex Anjos, o pai do Arthur. Ele falou assim, ó. Primeiro ele falou assim, deixa eu ver. Ele achou que era Echo and the Bunnymen. Aí já teria tomado o erro. Depois ele falou, peguei o delivery, babu. Nossa, acertou a música. Banda inglesa formada na década de 70, bem no final, 79, já dizendo o ano. 998874343, par de ingressos pro show do Man at Work. Amanhã lá na Vibra São Paulo. 998874343, terceiro lugar, vamos começar o pódio.
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13: Stone Temple Pilots fazendo Dead and Bloated.

Segundo lugar, o Police fazendo So Lonely. 10 horas e 55 minutos, uma pessoa só acertou o primeiro lugar de hoje. O Alex lá do Rio de Janeiro. Aí tem alguém aqui, o William Pereira da Silva, falou assim, ó, bom dia, Babu, bigode de periquito. Ah, acho que ele tá falando aquele periquito australiano, tem uma espécie que tem um bigodinho mesmo. A banda é o Venom, sabe quem mandou essa mensagem? O Boca Mole, lá de São Bernardo. Ele falou, eu quero esses ingressos porque eu vou com meu filhão. Ô Boca Mole, obrigado pela mensagem, pela audiência, tá concorrendo aqui o par de ingressos digitais, par de tickets digitais pro Man at Work amanhã. Quem mais mandou mensagem aqui, dá tempo ainda de concorrer, hein? Rapidinho agora, porque eu vou tocar o primeiro lugar. A Paloma do Sacomã falou, eu acho que o primeiro lugar ficou com o The Cure. Tomou-lhe o erro. Ah, mas depois ela se atualizou, ela falou, é o The Police. Tomou-lhe outro erro. Mas tá participando, viu? Paloma do Sacomã, mandou o nome completo, mandou também um e-mail. Porque os bilhetes são digitais, tem que mandar um e-mail, não se esqueça disso, agora tem pouco tempo. Banda inglesa pós-punk, desde 79 eles estão na atividade com o cantor e compositor o Matt Johnson, único membro constante da banda. Teve até alguém que mandou mensagem aqui falando que era o Mark Almôndega, alguém tava achando que era o Soft Cell. Aí a Laura Cata Preta, ela mandou mensagem, também achou que era o Soft Cell, tomou-lhe o erro. 10 horas e 56 minutos, o primeiro lugar de hoje das 10 da Kiss. Number 1.

0: aqui, Biscoito Fino, primeiro lugar de hoje das 10 da Kiss. Dedê fazendo This Is The Day. Esse é o dia. 11 e 1 aqui na Kiss. Quem levou, quem nosso convidado ou convidada pro show do Man at Work? Deixa eu ver quem foi aqui. Joelma de Jesus Fogaça. Joelma de Jesus Fogaça levou um par de bilhetes digitais para assistir o Man at Work por nossa conta. Amanhã, viu, Joelma? Lá na Vibra São Paulo, no Vibra São Paulo, você vai por nossa conta, os bilhetes são digitais, vão chegar no seu e-mail, tá bom? Fez certinho, mandou o nome completo, mandou o e-mail. Agradeço a sua participação e a de todos aqui nas 10 da Kiss. Ai, ai, ai, que legal. Uma pessoa acertou o primeiro lugar de hoje, quase passou raspando. 11 e 2, fica aí que na sequela começa a Batalha do Rock.
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0: 11:05, começando a Batalha do Rock. E essa primeira aqui, ai, deu até dó de fazer essa batalha. Que batalha vai ser essa primeira aqui? Mas deixa eu lembrar. Olha aqui, ó, quem mandou mensagem foi o Oberdan. Oberdan lá de Aragarças, em Goiás. Tá ele e o Agnel trabalhando. E ele colocou o rádio lá e falou que vai converter o Agnel pro rock and roll. Grande abraço aí, Oberdan e Agnel. Bom trabalho pra vocês em Aragarças, Goiás. 11:06, tô até com dó de fazer essa primeira batalha. Ai, ai, ai.
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0: 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É, porque a batalha do a original e o cover. Então a original... Ai, meu Deus, será que eu faço essa batalha? A original, o mestrão David Bowie fazendo Heroes. Ai, não sei se eu faço. Sabe por quê? Porque eles vão travar uma batalha, David Bowie vai travar uma batalha contra o cover. Ai, ai, ai. Motorhead fazendo Heroes. Ai, ai, ai. Ai, digo eu. Você prefere David Bowie? Heroes just for one day. Ou Motorhead? Eu sei que vai doer, mas você vai ter que escolher entre a original de David Bowie, Heroes, ou o cover com o Motorhead. Ai, ai, ai. 998874343. Tem um kit da Kiss agora. Kit da Kiss. Manda mensagem com o nome completo e o RG já tá concorrendo. O telefone repetindo agora no silêncio. 998874343.
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0: 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Aqui, ó, enquanto você se decide. Que é isso? Big City Nights. Scorpions.

0: A Debbie Harry, ai, a Debbie Harry, o Blondie fazendo Call Me. E antes teve Scorpions com Big City Nights. 11:15, tá rolando uma batalha. Ai, eu fiquei até assim de fazer essa batalha porque duas bandas incríveis. Mas aqui não tem jeito. Uma vai. Ai. Bom dia, Babu. Difícil essa escolha, hein? Como minha filha assiste ao clipe com o Motorhead toda semana, eu vou escolher o original com o nosso querido e saudoso Bowie. A Niva Carvalho. Niva, um beijo pra você. Obrigado pela participação. Que legal sua filha, hein? Toda semana ela assiste. Que legal isso. Quem tá por aqui também? Minha colega. Deixa eu ver aqui. A Graciela Paciência. Tudo bem, Graci? Como você tá? Ela falou, hoje nessa batalha complicada, vou escolher o Motorhead. Um voto pra cada. Os votos estão chegando aqui. Ai, ai, ai. O Felipe Domingues falou assim, Babu, bom dia, bigodinho de maluco, beleza. Ai, vocês são terríveis. Deixa eu ver o que ele falou aqui, quem ele escolheu na batalha. Difícil essa batalha, mas eu vou de Heroes, do Motorhead. Escolheu o cover, que batalha difícil. Essa daqui, ó, presta atenção.
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0: 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A original, David Bowie fazendo Heroes. Só que tá travando uma batalha difícil demais contra o Motorhead fazendo Heroes. Ai, que batalha difícil. Você prefere a original David Bowie fazendo Heroes?
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0: Ou o Motorhead fazendo cover? 998874343. Ai, ai, ai. Panamá.

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1: The Struts fazendo Body Talks. 11 horas e 27 minutos, última chamada para a última batalha do dia. E as mensagens estão assim, ó. Bom dia, Babu, bigodinho de pizzaiolo. Por mais que eu goste de Motorhead, eu prefiro Bowie. Grande abraço para você e toda a galera da Kiss FM. O Manuel, lá do bairro da Saúde. Ô, Manuel, obrigado pela mensagem. Aí teve uma, tem algumas pessoas que são mais radicais. Teve alguém que falou assim, ó. Cadê a mensagem dele aqui, a última? Bom dia, tá maluco, Babu? O que você andou tomando aí? Lógico que é Motorhead, tomei nada. Mas foi difícil mesmo essa batalha. Tá sendo, porque essa é a última chamada da batalha do dia, a primeira.
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1: 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A original versus o cover. David Bowie fazendo Heroes, um clássico supremo. Aí o Motorhead foi lá e regravou. Fez sua própria versão. Heroes. Você prefere o David Bowie? Ou você prefere o Motorhead? Nossa, 998874343. Uma das batalhas mais difíceis que já aconteceram por aqui. Teve alguém que falou, Babu, tem que ser David Bowie, sem dúvidas. Quem mandou essa daqui, deixa eu ver, o Fernando, lá de Balneário Camboriú. Ele falou, com todo respeito ao Leme, mas o desespero crescente do Bowie é mais poderoso. Nossa, foi profundo, Fernando. Quem mais? Lá do Rio de Janeiro, Marcos Ramone. O Marcos Ramone, deixa eu ver o que ele falou. Bigodinho do Clark Gable. Motorhead, mas com todo respeito ao David Bowie, mas o Leme também era... Ah, ele mandou até um palavrão pra expressar o quanto ele gostava do Leme. Última chamada, 998874343. Enquanto você se decide...
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0: 11h31, acabou a primeira batalha do dia. Entre David Bowie e Motorhead. Que é isso? O Jairo, lá de São Mateus, primeiro ele usou uma linguagem das ruas. Ele falou, cê é louco, Babu. Que batalha sensacional. Ele falou, não dá pra chamar Motorhead de cover. Ele tem toda a razão, Jairo. Uma interpretação de David Bowie por Motorhead. Vou desanunciar agora. Motorhead interpretando David Bowie. Essa batalha está acabada. Ai. Foi muito difícil pra mim fazer essa batalha, porque eu gosto dos dois. Tem uma predileção por um aqui, mas... Ai. Deixa eu ver aqui a mensagem. O Jairo, lá de São Mateus, na ZL, mandou essa. Não é cover Motorhead, é interpretação. O Paulo, da Vila Mariana, falou David Bowie, sem dúvida nenhuma. Paulo Afonso, da Vila Mariana. Oh, bom dia, voto no David Bowie, que era um gênio. O que ele falou aqui mais? Era um gênio único. Nunca verá outro como ele. Chorei tanto quando ele morreu. Um longo luto a Carmen. A Carmen que ficou muito triste quando Bowie partiu. A gente ficou mesmo, né, Carmen? 11h33. Antes de tocar a música vencedora da primeira batalha, a gente vai começar a segunda. E também... Ai! A BV, a batalha... Não, BV não. BVVH. A batalha dos vocalistas do Van Halen. Ai, ai, ai, quero saber o que vocês vão fazer agora.
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0: 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Você prefere David Lee Roth fazendo Going Crazy? O primeiro vocalista, David Lee Roth, primeiro vocalista do Van Halen. Ou você fecha com Sammy Hagar fazendo Who Has the Right? Ai, ai, ai. Você prefere David Lee Roth? A batalha dos vocalistas do Van Halen. David Lee Roth ou Sammy Hagar? Eu aposto que já tem gente falando assim, ah, mas as músicas são muito diferentes entre si. Eles são diferentes entre eles. David Lee Roth, o primeiro vocalista do Van Halen. Genial, depois Sammy Hagar. Aliás, pra mim são duas bandas, né? O Van Halen com o David Lee Roth e o Van Halen com o Sammy Hagar. O Van Halen nunca tinha vendido tanto disco quanto quando o Sammy Hagar entrou. Mas também nunca se tinha sido tão zoeira quanto o vocalista era David Lee Roth. Ai, ai, ai, tá difícil essa batalha. 998874343 é o telefone. Manda sua mensagem, tá concorrendo ao kit da Kiss. Repetindo o telefone, 998874343.
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0: Agora um pouco de suspense pra gente saber quem levou a primeira batalha. A original com David Bowie ou a interpretação com Motorhead? Um pouquinho de suspense? As sirenes na cidade?

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8: 11 horas e 44 minutos. Está rolando a Batalha do Rock, a batalha entre os vocalistas do Van Halen. Aqui em suas carreiras solo, você prefere David Lee Roth fazendo Going Crazy? Ou prefere o Sammy Hagar fazendo Who Has the Right? Ai, ai, ai. As músicas são diferentes porque eles também são entre si. David Roth fazendo Going Crazy? Ou prefere Sammy Hagar com Who Has the Right? (9) 98847-4343. A Carla Beltrani. Carla Beltrani falou assim: fala, Babu, bigodinho do açougueiro. Carla da Vila Ema, que batalha difícil. Eu amo os dois vocalistas, mas pra mim o Van Halen é com o David Lee Roth. Aqui ele tá em carreira solo, você tá ligado, né, Carla? Mas ela prefere David Lee Roth. Inclusive ela mandou um gif, o David Lee Roth pendurado num fio aqui, atravessando o palco, voando. Ai, ai, ai, bem diferente entre si esses dois aqui. Bom dia, Babu. Hoje meu espírito musical está com o totalmente zoado e louco David Lee Roth. Mas o Sammy era fantástico. Renata Galego, Cruzeiro, aqui interior de São Paulo. Renata, um beijo, obrigado pela participação. Aí teve alguém aqui, ó. Teve alguém que escreveu Sammy 3 vezes. O Inácio da Silva, ele prefere Sammy Hagar. Olha aqui quem mais mandou mensagem, deixa eu ver aqui, ó. A Babu, sinuca de bico, é o Xan que mandou essa mensagem e falou que tá no trânsito da Paulista passando aqui na porta daqui. O Xan não conseguiu votar entre David Lee Roth fazendo Going Crazy ou Sammy Hagar fazendo Who Has the Right. 998874343, última chamada. 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

0: Seals and the Benches fazendo Christine aqui na Kiss. 11h53, está definida a última batalha. A batalha entre a zoeira e a técnica. David Lee Roth versus Sammy Hagar. Deixa eu ler mensagem de vocês aqui, ó. Quem mandou essa daqui, deixa eu ver o nome dele. O Galbiati, lá de Campinas. O Galbiati falou assim: fala, Babu, nessa batalha de farofa, eu vou na farofa de franga. Vamos de David Lee Roth. Escolheu David Lee Roth, o Galbiati de Campinas. Sem dúvida, Van Halen com David Lee Roth. O único, a Márcia, lá do Rio. Boquinha de cantor chegou, quero saber o que ele acha também.
1: Ah, mava.
0: David Lee Roth versus Sammy Hagar.
1: Cara, o Van Halen com David Lee Roth é tipo uma festa de adolescente, sabe? Já o Van Halen com o Sammy Hagar é uma festa de família, sabe? Tipo, revelação de chá de bebê, né? Ai, a diferença pra mim é simplesmente essa, assim.
0: É, então, foi a batalha entre a zoeira e a técnica.
1: Exatamente.
0: Ó, é. 11h54, vai começar o Bem Se Quis, boquinha de cantor já tá aqui. Vou falar pra vocês quem levou essa batalha. Ai, ai, ai.
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0: A zoeira ganhou da técnica.
1: A zoeira never ends.

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1: David Lee Roth levou a batalha, a última do dia. E quem levou aqui o kit da Kiss, aqui o Tacano correndo trazendo o nome? Rafael Paulo de Almeida. Rafael Paulo de Almeida pode passar aqui a partir de amanhã, né, Aquil? A partir de amanhã pode passar aqui, você tem 5 dias úteis, tá bom, Rafael? Final do RG 3997. Obrigado pela participação de todos aqui na Batalha do Rock. Amanhã tem mais a partir das 11 horas da manhã. E na sequência você já sabe, bem que se quis com boquinha de cantor.
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0: Boa!
1: Chegou com outro bordão.
0: Ânimo, esse aí é bom. Isso aí é bom. Ai, nação roqueira!
1: Estourou o B1.
0: Caramba, é pra estourar mesmo. Estourar a boca do balão. Sejam bem-vindos a mais uma edição do Bem Que Se Quis, começando sobre o Nissuta e Boquinha de Cantiô.
1: Cantiô.
0: Fala aí, Babu.
1: Aqui tudo bem, e aí?
0: Tá tudo tranquilo, graças a Deus.
1: Veio de bike
0: bom,
1: hoje?
0: Dia bonito, né? É. Fazer exercício, bicicleta.
1: Fez. A gente
0: vai começar com o Marcos Vale aí, pra tocar bicicleta.
1: Precisa tocar, tá na hora de novo.
0: É mesmo, hein? É. Vai tocar na sequência elegante hoje, hein?
1: Vambora.
0: Vamos?
1: Vamos.
0: Duvido.
1: Bicicleta.
0: Pronto. Mas daqui a pouco tem a sequência elegante, mas antes ainda tem a Escolinha do Rock. A criançada pede música aqui no 11 998 87 4343.
1: Isso.
0: Pátio lotado, aquele inverno quase querendo chegar, mas ainda tá calor, né? Aquela coisa meio... É outono, né, que fala, né?
1: Mas é bom levar o abrigo.
0: Abrigo,
1: o agasalho, é.
0: É bom. É. Cara, em Petrópolis era sempre assim. Eu saía com japona, tudo assim. Chegava na hora de ir embora, eu com 500 blusas no ombro, assim, voltando, só com a camisa do colégio.
1: Mas Petrópolis nunca fui, nunca tive esse prazer ainda, mas deve ser aquele lugar que à noite faz aquele frio agradável. Sim. E durante o dia aquele calor.
0: Ah, Petrópolis é uma cidade maravilhosa. Inclusive, mandar um grande abraço para todos os meus conterrâneos petropolitanos, né?
1: Deve ser mesmo.
0: Que ouvem pelo aplicativo também. Ó, daqui a pouco começa a escolinha, tá bom? Hoje é terça?
1: Hoje é terça.
0: Ah, então vamos chamar o Padre Quemedo.
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3: Olá, eu sou Padre Quemedo. Hoje na Santíssima Trindade do Rock inglês iremos ouvir o Evangelho do Led Zeppelin com Achilles Last Stand, Edit Version. Porque essa aí é muito grande, é um evangelho muito longo, então vamos ter que fazer uma pequena edição. Depois vamos ouvir o Evangelho do Deep Purple, o Evangelho do Deep Purple com a música Freedom. Não do George Michael, do Deep Purple. Depois ouviremos o Evangelho do Black Sabbath com TV Crimes.

0: Que maravilha, que de é Purple isso? Freedom. Essa música é outtake do Fireball. É, ela não entrou. Antigamente os discos eram muito curtos, né? Não cabia todas as músicas, mas olha só que coisa linda. Inspiração bem grande do Little Richard dessa música,
1: total,
0: né,
1: cara? O piano ali, até o grito no final.
0: Até
1: no
0: os fim, gritos do Gila no final, né, cara? Maravilhosa essa música, cara.
1: Achei que era o Detonator.
0: Influência total. Primeira vez que eu vi essa música foi num especial da maldita Rádio Fluminense, cara. Isso aí foi em 1991, por aí. Nossa. Eu fiquei, nossa, cara, que é isso que eu quero pra minha vida.
1: E quando você escuta isso no rádio, hein?
0: Maravilhoso, cara. Igual maravilhoso. Agora. Tem que igual perpetuar, né, a saga, né? É. Bom, daqui a pouco tem a Escolinha do Rock, a criançada pede música aqui no 11 998874343. Tem cada pedido no próximo bloco, pessoal. Vocês não perdem por esperar. Agora, para fechar nossa Santíssima Trindade do Rock em inglês, tem o Black Sabbath com o TB Crimes.

0: Maravilha isso, cara.
1: Game. Free and Easy com o Uriah Heep pra fechar a Santíssima Trindade do Rock. Sempre quando pinta um tempinho, vem os três mosqueteiros, mas vem o D'Artagnan junto, né?
0: Ainda bem, né? E ó, Escola do Rock daqui a pouco, escolinha, né, Bruno?
1: Isso aí, daqui a pouco quem começa. Alguém perguntou a música do Deep Purple, é isso?
0: Ah, sim, fala, pedido pra repetir o nome da música do Deep Purple.
1: A música do Deep Purple se chama Freedom. É só lembrar da música do George Michael, só que é a do Deep Purple. Música outtake do Fireball, maravilhosa. Essa foi a nossa Santíssima Trindade do Rock e daqui a pouquinho tem Escolinha do Rock.
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7: 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A criançada pede sua música preferida aqui no Bem Que Se Quis.
8: E quase todos os dias tem pedidos duplos. É o caso desse primeiro aqui.
7: Vamos ver.
8: Olha aqui, ó.
9: Oi, Babu. Oi, Bruno. Meu nome é Heitor, tenho 8 anos e quero pedir a música América, do Heinz. Tá indo, por favor, não deixe o rock sair de você.
7: Beleza.
10: Oi, Bruno. Oi, Babu. Meu nome é Matheus, eu tenho 11 anos, moro em São Paulo e eu queria pedir a música América, do Rammstein.
7: Caramba, 2 pedidos da mesma música?
11: Oi,

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1: Boa tarde, Kiss FM. Eu sou a Rebeca, tenho 12 anos e eu quero ouvir Lonely Day do System of Down.
2: Boa.

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1: Olha que outro pedido duplo.
2: Vamos ver.
3: Oi, Babu. Oi, Bruno. Lembra de mim? Eu sou Agnes de Monte das Cruzes. E eu quero ouvir Iron Maiden. que é The Farol Frutia.
1: Qual aqui? Tem outro pedido, ó.
4: Oi, tio Babu. Oi, tio Bruna. Aqui é o Miguel Angelo de Balneário Camboriú. Tenho 13 anos. Hoje a gente queria pedir um Iron Maiden.
5: Ai, tio Benjamin, tenho 5 anos. Deixa eu atrás de você.
1: Vamos lá.

0: 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Fiz a vinheta ao vivo que eu esqueci. Aqui, ó.
1: Aqui as crianças aqui dão aula.
2: E Babu, e aí, Bruno? É o Rodrigo de 12 anos da Vila Monumento. Já que é a Santíssima Trindade do Rock, por que não coloca a religião ruim? Ah, que é boa, né? Coloca a America Jesus do Bad Religion. Ah, não deixa o rock sair de você.
3: Tá bom.

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1: Olha aqui, último aluno na sala de aula.
2: Vamos ver.
3: Oi, meu nome é Laura, eu sou de Adamantina. Eu quero pedir a música Red Hot Chili Peppers Snow.
2: Boa.
3: E mandar um beijo pra minha tia Jéssica. Não deixa o rock sair de você.

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1: Essa é a nossa Escolinha do Rock. Daqui a pouco voltamos com mais Bem Que Se Quis.
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4: É isso aí, estamos de volta com Bem Que Se Quis e está na hora do Alive and Kicking.
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4: Esse é maravilhoso, é aquele tributo ao Fred Mercury, né? A versão de I Want It All com Roger Daltrey do The Who nos vocais e Tony Iommi do Black Sabbath na guitarra. Maravilhoso.
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0: maravilhoso. Nossa, Queen com Roger Daltrey e também Tony Iommi. Agora sequência elegante com participação de Dani Mel.
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2: Sorry. Desculpem. E agora, para alegrar sua tarde, Marcos Valle com Bicicleta. Sequência elegante, sempre contigo.
3: É tão legal pegar um monte de gente. Gente que a gente curta, né? Um dia de sol, um monte de bicicleta e sair por aí. Vamos nessa?

0: Vamos passear. Vamos indo embora de bike?
1: Vambora.
0: Vambora de bike?
1: Vambora.
0: Ó, a Dani Mel já tá aqui, já tá na bicicleta ergométrica aqui. E daqui a pouco começa. Ó, já tô aqui, já tô ofegante já. Conexão Rock com a Dani Mel.
2: Tem uma música da Simone que eu vou te mostrar. B-I-C-C-L-E-T-A, sou sua amiga bicicleta.
0: Ah, boa, tá vendo? Vou ver se couber, a gente bota nos próximos.
3: Beijo, Dani. Bom programa.
2: Beijo,
3: programa. Tchau pra vocês. Obrigado pela companhia.
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3: Salve, nação roqueira! Ótima terça-feira pra você que ouve a gente em casa, no carro, no trabalho, indo pro almoço, voltando do almoço, no home office. Seja muito bem-vindo, seja muito bem-vinda. Eu sou Dani Mel, para os íntimos Dani Honey. Tá começando o nosso Conexão Rock, com histórias dos clássicos, curiosidades. Claro, sua participação, que é sempre muito importante. 11 99887-4343. Já já eu falo sobre a nossa enquete, fechou?

0: legal, engraçada, divertida. O Bonfaz falou do livro dele, falou do encontro dele com o Larry do YouTube. A entrevista tá inteira no YouTube da Kiss, sem cortes. Tem os bastidores que vocês adoram, tá muito legal. Eu pus o link também nos meus stories pra entrevista, se você quiser ir lá ver, @danielmelw. Fechou? Vamos então para a nossa enquete do dia, gente. É assim, olha, eu postei ontem uma foto de uma fita cassete com uma caneta Bic do lado. O que teve de gente que se identificou e que me respondeu que rebobinava a fita com caneta, colava ela com durex. Então eu quero saber se você tem algum hábito antigo que as pessoas falam que é antigo e você não tá nem aí. Tipo, coisas que entregam a idade, gente. Por exemplo, eu anoto tudo num caderninho, sou super raiz, papel e caneta. Eu costuro todas as minhas roupas, uso até o fim, quanto mais rasgada, melhor. Eu falo que eu vou no oculista, em vez de falar que eu vou no oftalmo. O Babu falou que ele vai na ginástica, em vez de ir na academia. Tá? Eu quero saber, então, coisas que entregam a idade. Lembrando que essa rádio tá muito chique. Todo mundo que mandar mensagem tá concorrendo a um par de ingressos para o show do Man at Work, dia 6 de maio, mais conhecido como amanhã, no Vibra São Paulo. Manda o nome e o seu e-mail. Fechou? Valendo!
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0: Não deixe o rock sair de você, nunca, jamais. Você tá na Kiss, bebê. A gente ouviu Rolling Stones com Don't Stop. Antes, Baraka Palmer, Another Thing. Novidade aqui na programação da Kiss. Agora, 1h17. Gente, esse WhatsApp tá bombando de coisa. Gente, é tudo bem, cara. Coisas que entregam a idade, tá? Vou começar lendo aqui, olha só. A Dani falou assim: boa tarde, minha xará. O que entrega a idade só... Orkut, lembra? Diz que MTV também entrega a idade, mas eram tempos muito bons, né? Orkut, MTV, aqui quem fala mais aqui, o Alan Gasparri, ele fala: Dani, chamar blusa de abrigo também entrega a idade. Beijo pra você, Alan, obrigada pela mensagem. O Vagnão de Mogi fala: Dani, tirar retrato e não foto. Verdade também, ó, gente. Ó, olha, aí a Bel fala assim: Dani, meu marido fala que vai tirar chapa ao invés de raio-x. Ele tem 56 anos, é a Bel Molitor de Santo André. Beijos pra você, Bel. Obrigada pela mensagem. E beijo pro seu marido também, tá? Aqui, ó, Dani, pode fazer exame de vista? Ai, gente, exame de vista é tipo quando eu falo oculista, né? É do Marcelo Culturato de São Paulo. Beijo pra você, Marcelo. Obrigado pela mensagem. Ó, aí aqui, olha que engraçado, tem uma outra mensagem aqui. É que eu fico enrolando, às vezes que demora pra abrir. O Marcos fala assim: Dani, minha filha fica louca quando eu pergunto se ela vai pra danceteria ou quando eu solto um supimpa. Cara, supimpa é muito das antigas. É o Marcos Lages. Beijo pra você, Marcos. Beijo pra sua filha também. Agora, temos áudios aqui? Ai, gente, cadê os meus áudios? Pera aí. Vamos lá, vamos ver se eu consigo. Bora?
1: Boa tarde, Dani. Tudo bem?
0: Tudo.
1: Aqui é Karine, de Santo André. Ô, Dani, será que eu entrego a minha idade quando eu falo que a ficha não caiu, quando eu não entendo alguma coisa?
0: Entrega, né, gente? Quem é do tempo do orelhão aí?
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Sons and Flavors. A gente ouviu The Helicopters aqui na Kiss. Não deixe o rock sair de você. Antes teve Smiths com Ask. Agora 1:30. Tô me divertindo tanto com as respostas de vocês. Pra você que chegou agora, a enquete do dia é a seguinte: coisas que entregam a idade. Você tem algum hábito, alguma coisa que você fala que as pessoas consideram antigo? Você não tá nem aí? É cada uma. Olha só, gente. A Luciana de São Bernardo falou assim: Dani, o que entrega a idade é trabalho de escola no papel ao maço. Gente, boa. Quem lembra? Boa, Lu. Obrigada. Beijão pra você. Uma outra coisa que entrega muito a idade, o Marcelo, ele fala, Marcelo Souza, ele fala: Dani, eu ouço meus discos em uma vitrola até hoje. Ah, eu também falo vitrola, gente, que é pra falar o quê? Num tocador de discos? Num toca discos? Uma vitrola é tão mais legal, né? E a sonoridade também da palavra vitrola é muito legal, né? O Valdemar Souza fala: Dani, minha mania, que é das antigas, é assim que comprar as Havaianas, tira as tiras, vira a sola pra cima e colocar as tiras. O Valdemar Souza, ele fala: quero ir no show. Todo mundo que mandar mensagem já tá concorrendo. Beijo. Obrigada, Valdemar, pela mensagem. Aqui, ó, Rogério Rocha fala assim: Dani, eu ainda falo que vou tomar uns goró. Tá bom, tá certo, né? Quem nunca? A Cida fala assim: Dani, tudo jóia? Acho que o tudo jóia já entrega. Mas também trabalho com caneta e caderno do lado. É, eu também escrevo tudo no caderninho, gente. Sei lá, vai que, né? Beijo pra você, Maria Aparecida. Obrigada pela mensagem. Tem aqui uma outra mensagem? Peraí, gente. Vamos lá, computador, me obedece. Dani, ficar constipado e não gripado também entrega a idade, é muito verdade. É do José Luiz, de Santo André. Beijo pra vocês, obrigada pela mensagem. Ó, gente, daqui a pouco eu leio mais mensagens, sabe por quê? Porque agora a gente vai ouvir um som, rock nacional, né, gente? Camisa de Vênus, um som lançado em 85, no auge do rock brasileiro, um clássico, composto pelo Marcelo Nova e pelo Carl Rummel. Essa música é uma crônica irônica e ácida sobre a vida urbana, alienação tecnológica e superficialidade nas relações nos anos 80. A repetição da frase "hoje eu tô atrasado" reflete o quê? A ansiedade e a pressa que caracterizam a rotina das pessoas, sempre correndo contra o tempo, né, gente? Sem nunca alcançá-lo plenamente. Alguém aí se identificou? Essa música virou um dos maiores sucessos da banda, consolidando a postura crítica e debochada do Camisa de Vênus, né? Eu não sei se vocês lembram, Charlie Brown Jr. fez uma releitura incrível dessa música no Acústico MTV de 2003. Apresentou a banda, inclusive, para uma nova geração. É isso aí, né, gente? Música boa tem que ser compartilhada. E no início da música, o Chorão se refere ao Marcelo Nova como reverendo. E ele ainda fala no meio da música: eu devo ser filho bastardo desse homem, não é possível. É muito legal o clima da música dos dois juntos. Essa declaração do Chorão demonstra o grande respeito e admiração que ele tinha pelo Marcelo Nova, considerava o Marcelo uma referência no rock brasileiro e uma figura de pai na música, né? Ele sempre falou que o Camisa fez parte da trilha sonora da adolescência dele. E o Marcelo também já mencionou em algumas entrevistas que o Chorão era um amigo leal e que a parceria no Acústico foi um momento especial. Amém, gente? Viva o rock and roll, viva o rock nacional sempre!

0: Atrasado quem? Eu?
1: Um salve ao nosso rock nacional. A gente ouviu camisa de... Cadê a trilha? Vamos? Ah, pronto. Então, gente, um salve ao nosso rock nacional, né? Camisa de Vênus, a gente ouviu hoje. Deixa eu falar pra vocês. Eu acabei de achar essa versão com o Chorão cantando no acústico do Charlie Brown Jr. em 2013, junto com Marcelo Nova. Mó vibe, energia boa. É um baita som. Eu acabei de postar no meu Insta, nos stories. Inclusive, tem um trecho do Chorão falando: eu devo ser filho bastardo desse homem, não é possível. Ele fala isso pro Marcelo Nova. É muito legal. Se você quiser ir lá conferir, é @danimelw. @danimelw. Fechou? Ó, deixa eu colocar aqui. Tá chegando muita mensagem pra nossa enquete, gente. Pra você que chegou agora, eu perguntei assim: você tem algum hábito que as pessoas consideram antigo e você não tá nem aí? Ou seja, coisas que entregam a idade. Olha, vocês são demais. Vocês se superam. Olha só. Vamos ver quem
2: Boa
1: tá.
2: Boa tarde, Dani Haney, Miriam Luca de São Caetano.
1: Oi.
2: Ah, eu lembro muito do meu pai e eu, às vezes, eu repito: você é sócia da Light, apaga essa luz. Igual ele falava pra mim. Essa acho que é muito velha, né? Ou, quanto custa isso daí? Ah, 3 conto. É mó barato fazer essas lembranças do passado. Beijos, não deixa o Rockstar de você jamais.
1: Beijo.
3: Grande Dani, tudo bem?
1: Tudo.
3: Fernando Pontes, aqui de Ipiranga, São Paulo. Ah, a idade entrega sempre, né? Eu não consigo falar etanol. Eu só consigo falar álcool. Se não fosse gasolina, só sai álcool. Não sei por quê. Isso entrega muito a idade. 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
1: Ei!
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0: Sempre bom, né, ouvir Pearl Jam numa tarde de terça-feira. A gente ouviu Soldier of Love aqui na Kiss. Antes teve Simple Minds com Alive and Kicking. Agora faltam 11 para as 2. Para você que chegou agora, a enquete do dia é... Você tem algum hábito que as pessoas consideram antigo? E você não tá nem aí? É coisas que entregam a idade mesmo, gente. É cada resposta legal que tá chegando aqui. Vocês se superam a cada dia. Olha... O Adriano de Mauá fala assim: Dani, boa tarde. O que entrega legal a idade é confessar que já fez um curso de datilografia. Imagina, tem gente que nem sabe o que é isso, né, Adriano? Datilografia, máquina de escrever. Bem lembrado. Beijão pra você. Obrigada pela mensagem. Outra mensagem que chegou aqui é do Luiz Marcel de Andani. Tem hábito mais antigo do que ouvir rádio em época de streaming? Verdade. Mas continuamos aqui. Firmes e fortes com você, fofo. Beijão. Obrigada, Luiz Marcelo. Obrigada pela mensagem. Outra mensagem que chegou aqui pra gente é... Dani, é a Carla por aqui. Eu ainda escrevo tudo no papel e em caderninhos, assim como você falou. E adoro ser atendida por pessoas. Quer coisa mais antiga que isso? Carla, eu também. Ai, não gosto de falar com computador, não, mas me irrita num grau. Beijo pra você, querida. Obrigada pela mensagem. Gente, é tanta mensagem que chega aqui pra mim. Peraí. É, Dani, eu sou a Mara, moro em Mauá. O que entrega a minha idade? Eu levo lista de mercado escrita no papel. Quem nunca? Eu já evoluí, Carla. Mara, desculpa. Eu coloco no bloco de notas do celular. Nisso eu evoluí um pouquinho. Oh, gente, ó, tem áudios aqui de vocês? Espera aí, deixa o computador me obedecer aqui. Vamos lá. De quem será? Bora. Vamos, computador, me obedeça.
1: Boa tarde, Dani Mel, tudo bem?
0: Tudo.
1: Meu nome é Júlio César, tenho 51 anos, sou corretor de imóveis, sou da Zona Leste de São Paulo.
0: Tá.
1: O que entrega a idade foi outro dia uma pessoa apenas um ano mais nova que eu fui contar um fato curioso, uma situação engraçada, e finalizei dizendo, parecia videocassetada.
0: Tá.
1: E aí eu não sei se a pessoa deu risada do que eu contei ou da expressão que eu utilizei, porque ela me chamou a atenção, apenas um ano mais nova que eu, ela disse, não, Júlio, não é vídeo cacetadas, não se fala mais isso porque entrega a sua idade. Hoje se fala, virou meme. Hoje virou meme. Vídeo cacetadas é coisa das antigas. Meu Deus, a que ponto chegamos? Fala sério, né? Um abraço, nação. Beijo, Dani.
0: Beijo.
1: FM, não deixe o rock sair de você. Never.
0: Beijo, Júlia. Eu falo vídeo cacetada. Até porque me lembra sempre o nosso querido Faustão, que fez história na TV. Eu vou falar vídeo cacetada.
2: Bom dia, Dani Hani.
0: Hello.
2: E a Karina Calderaro.
0: Oi.
2: Eu sou da época que do programa Clube da Criança, quando a Xuxa tava na manchete, na antiga TV Manchete.
0: Mano!
2: Ai, ai.
0: Eu não posso falar nada, eu fui Simonita, né?
3: Beijo. Boa tarde, Dani Mel, Dani Honey.
0: Hello.
3: Delícia de programa o seu,
0: opa,
3: hein?
0: Opa, obrigada.
3: Dani, aqui é o Everaldo Gomes de Interlagos. Estou falando exatamente da praia de Tararé, em São Vicente. Vim passar uma semana aqui.
0: Opa!
3: E com relação à sua enquete, querida, olha, o que eu mais me identifico das antigas é que eu continuo ouvindo rádio.
0: Amém!
3: Rádio não. Eu ouço a Kiss FM, opa, começo e termino ouvindo a Kiss FM.
0: Boa.
3: Então os meus filhos pegam muito no meu pé. Pai, tem Spotify, tem não sei o quê, tem não sei o quê. Mas... Não, eu sou cara das antigas, eu ouço rádio. Eu adoro quando eu estou, de repente, no trânsito, vem, de repente, a Kiss FM, bota uma música do nada e me transporta para outro lugar.
0: Eba!
3: Que delícia, hein? Ainda mais quando é a sua programação.
0: Eba!
3: Um beijo para você. Parabéns pela programação aí. E é isso aí. Não deixa o rock sair de nós nunca. De mim não vai sair.
0: Nunca!

0: Não deixe o rock sair de você, bebê. Você tá na Kiss. A gente ouviu Blackberry Smoke com Rock and Roll Again. Agora faltam 4 para as 2. Nossa enquete do dia, coisas que entregam a idade, gente. É cada uma que chega aqui. Olha, o Felipe Zuin falou assim: Dani, tudo bem? Eu uso lenço e pente de bolso. Ai, meu, sabe quem usa pente no bolso? Roberto Justus. Uma vez eu entrevistei ele, ele pega aqueles pente de avião e anda com pente de bolso, verdade. Beijo pra você, Felipe, obrigada pela mensagem. Teve alguém aqui que falou: Dani, vou procurar o telefone da Kiss FM nas páginas amarelas. Marquinhos Savoia de Santo André. Gente, lembra das páginas amarelas? Sei que a gente precisava ficar procurando na lista telefônica. Olha, cada uma. Beijo, Marquinhos. Obrigada pela mensagem. Boa tarde, Dani. Eu ainda tenho minhas fichas de orelhão. 5 minutos? Jamais. Léo do Jabaquara. Eram 5, Léo? Não eram 3 minutos, não? Beijo pra você. Obrigada pela mensagem. Vou pro break. Já, já eu volto com mais som e mais mensagens e áudios. Fechou? Já volto.
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Não deixe o rock sair de você nunca, jamais. Você tá na Kiss, a gente ouviu Collective Soul com Heavy. Antes teve Iron Maiden com Wasting Love. Agora 2:09. Pra você que chegou agora, a enquete do dia é assim, ó. Você tem algum hábito que as pessoas consideram antigo e você não tá nem aí? É tipo coisas que entregam a idade, tá, gente? Cada resposta legal que tá chegando aqui. Olha, a Eliane, ela falou assim: Dani, boa tarde. E eu, que quando comecei a namorar com meu marido, a gente conversava pelo ICQ, ó. Mas deu bom, pelo

0: Ele fala assim, tem uma que supera todas, chama a jaqueta de Japona. Japona é um dos melhores. Beijo pra você, Maurício, obrigada pela mensagem. Tem uma aqui que é clássica, que ele fala assim, Dani, é do Alex Correia. Dani, putz grila. Fala até hoje. Putz grila é muito bom, entrega muito a idade. Beijo, Alex. Gente, temos alguns áudios aqui. Peraí. Vamos, computador. Vamos lá. Bora. Cadê, gente? Cadê os áudios? Cadê os áudios? Peraí. Bora. E...
1: Dani, boa tarde. Márcio Azevedo, Zona Leste, Jardim Aricanduva. Oi. Aqui, motorista de aplicativo. Parabéns pelo programa, pelas enquetes que vem melhorando a cada dia.
0: Obrigada.
1: O meu hábito ainda é de quem nasceu na década de 60 e 70. Eu sou de 70, então a gente se referia aos amigos mais chegados como bicho. E o bicho com X ainda, hein? Falou, bicho? Um abraço a todas as bichos roqueiros dessa nação maluca. Não deixe o rock sair de você. Um abraço.
0: Beijo, bicho!
2: Dani Rani, é o mestre aqui de Ribeirão Preto.
0: Oi.
2: Tudo bem, minha querida?
0: Tudo.
2: Sua linda. Ô, Dani, umas coisas. Vou ter que entregar bem, bem pesado, com força.
0: Tá.
2: É? Essa questão da caneta Bic, eu adorava mastigar a tampinha de trás, tirar a carga e soprar papelzinho nos colegas. Na minha época, tênis era Keds. Né? As festas de final de semana, a gente chamava de brinca. Tinha nas brinca. Mas eu tenho muita saudade. Viu? Um beijo pra você. Não deixe o rock sair de você, que eu não deixo aqui.
0: Beijo! Graças.

0: Não deixe o rock sair de você, nunca, jamais. Você tá na Kiss, a gente ouviu Green Day com She, antes teve R.E.M., Never... Never, ó, cega. Near Wild Heaven. Agora 2:18. Hoje, vocês estão arrasando muito nessas respostas. Eu perguntei assim, coisas que entregam a idade. Olha, o Rodrigo de Franca, São Paulo, falou assim, Dani, você conhece alguém que ainda chama o SBT de TVS? Lembra? Vocês lembram da Rede Manchete também? Beijo, Rodrigo, obrigada pela mensagem. Temos um áudio aqui que é meio pessoal, mas eu vou botar no ar, que eu gostei.
1: Boa tarde, Dani.
0: Oi.
1: Que é o Fábio, motorista de aplicativo.
0: Oi.
1: O que entrega na cidade é justamente escutar a Kiss FM e a locutora dizer assim, que foi no show do Menudo. Eu também fui. Isso entrega na cidade. Não tem jeito. Kiss FM, não deixa o rock sair de você. Abraços.
0: Beijo, Fábio. Foi 1985, choveu pra caramba, foi no Morumbi e eu tenho ótimas recordações sobre esse show.
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Até a última nota, não deixe o rock sair de você, você tá na Kiss. A gente viu Franz Ferdinand com Take Me Out, antes teve Faith No More com We Care A Lot, sonzeira, né? Agora 2:30, pra você que chegou agora, eu quero saber o seguinte, você tem algum hábito que as pessoas consideram antigo e você não tá nem aí? Tipo coisas que entregam a idade? Olha, a Juliana Rodrigues falou assim, Dani, tudo jóia? É, o tudo jóia já entrega, né, Ju? Aí ela falou assim, acabou de cair a minha ficha, que eu falo, você é sócio da Light? Nossa, sempre, né, que a gente esquecia a luz acesa. Meu pai sempre falava também. Ela fala assim, eu ouvia fita cassete, eu recebia cartas de amigos pelo correio e tinha uma loja no ABC que virou um shopping e eu chamo até hoje de shopping mapping. O shopping ABC em Santo André. Ô, Ju, mapping, mesbla, só quem viveu lembra, né? Beijo pra você, obrigada pela mensagem. Tem uma outra mensagem legal aqui do Beto Rocha, de Santo André. Dani, o que deixa mostrar a minha idade é que ainda com 40 anos eu vejo os desenhos antigos da minha época. Ah, mas era muito bom, né, Beto? O que que era? Tom e Jerry. Um dia a gente vai fazer uma enquete de desenho. Pica-Pau, os Jetsons. Era muito bom, né? Ah, eu também. Os Smurfs, era demais. He-Man, She-Ra, enfim. Ô, gente, ó, pra vocês que estão pedindo o link aqui da entrevista com o Bonfá, com o Marcelo Bonfá, que teve ontem aqui da Legião, que tá muito engraçada, sem cortes. Ela tá inteira no YouTube da Kiss. Eu pus o link nos meus stories. Se vocês quiserem lá ver, @DaniMelW, tá? Entra lá nos stories que tem o link. Mais mensagens daqui. Dani, olha, uma coisa que demonstra muito a idade é falar que você bipava pra alguém. Ninguém tinha... Lembra do bip? Ninguém tinha celular e quase ninguém tinha telefone fixo. Lembra do bip? É do Adriano. Obrigada, Adri, pela mensagem. Uma outra mensagem aqui é... Dani, eu ainda escuto CD no meu carro. Inclusive, comprei essa semana Black Sabbath. We Sold Our Souls for Rock and Roll. CD duplo, muito bom o som. É do Eduardo da Silva Chagas. Vou confessar pra você, Edu, que eu também tenho CD no carro. E que quando pifa tudo na estrada, o que salva a gente é o CD, tá? Beijo pra você, obrigada pela mensagem. Gente, já leio mais mensagens, sabe por quê? Agora a gente vai ouvir um sonsaço do Queen, um dos maiores sucessos do Queen. Essa música foi lançada em 79 e o Freddie Mercury, ele compôs essa música em cerca de 10 minutos no violão, enquanto ele tomava um banho de banheira num hotel. Vocês acreditam? Foi uma homenagem direta ao Elvis Presley. O Elvis tinha morrido 2 anos antes e o Freddie Mercury era muito fã do Elvis. Numa entrevista ao Express UK, o Brian May, guitarrista do Queen, ele confirmou essa história. E ele ainda falou o seguinte, acho que é impossível ter sido criança naquela época e não ter sido influenciado pelo Elvis. O Fred em particular. O Elvis foi um dos grandes heróis do Freddie Mercury. Bom, a música foi o número 1 da banda nas paradas dos Estados Unidos. Permaneceu no topo por 4 semanas consecutivas. E a homenagem, gente, fica muito evidente no jeito que o Freddie Mercury canta. Ele canta meio que imitando o Elvis, deixando clara a influência do Elvis. Ó, vê o que você acha.

Break It Down Again. A gente ouviu Tears for Fears aqui na Kiss. Não deixe o rock sair de você. E antes teve Queen, Crazy Little Thing Called Love. E aí, você achou que o Fred Mercury imita um pouquinho o Elvis? Ó, gente, já já tem mais som, mais enquete. Aliás, tem Ramones, né? Já volto.

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0: Não deixe o rock sair de você, nunca jamais. Você tá na Kiss, a gente viu Hole com Celebrity Skin. Antes teve Ramones com Poison Heart. Agora faltam 9 para as 3. Últimas respostas para a nossa enquete do dia. Para você que chegou agora, eu perguntei se você tem algum hábito que as pessoas consideram antigo e você não tá nem aí. Tipo, coisas que entregam a idade mesmo. Vocês se superam, né, gente? Mas cada resposta, ó, o Raul Tadeu de Andrade falou: Dani, minha esposa pede pra eu colocar no canal 5 quando quer assistir a Globo. 5 era Globo, 4 SBT, 9 era Manchete. Lembro bem disso, Raul. Beijão pra você, beijão pra sua esposa. Uma outra mensagem que chegou aqui pra gente é: Dani, o que entrega a idade aí na banca de jornal comprar revista pra ler? O Ezequiel Neves. Beijo, é o... É... Ah não, a revista Pop pra ler, Ezequiel Neves e Ana Maria Baiana. A mensagem é do Celso Murilo, de Santa Teresa, Rio de Janeiro. Ô, terra boa, beijo pra você, Celso, obrigada pela mensagem. Uma outra mensagem aqui me zoando só um pouquinho é do Rogério, que entrega a idade mesmo, Dani, é dizer que queria ser Paquita. E mais legal ainda é ter sido Simonita, tá? Com maior orgulho. Beijo pra você, Rogério, obrigado pela mensagem. Temos áudios aqui, vamos ver aqui de quem é. Bora, computador, me obedece.
1: Fala, Dani Honey, tudo Hello. Bem? Aqui é o Simon de Ribeirão Preto.
0: Tudo?
1: Meu, acho que não tem nada mais antiquado do que ir no banco tirar extrato em papel, né?
0: É.
1: A minha sogra ainda faz isso, por incrível que pareça, né? E é plena época digital, a gente tem aplicativo para tudo, mas ela ainda vai no banco toda semana e tira um extrato para ver quanto que ela tem na conta. É isso aí, não deixa o rock sair de você.
0: Beijo! Você sabe que eu não tenho Pix, né? Pronto, falei.
2: Oi, Dani. Boa tarde. É o Rodrigo, das ruas de São Paulo.
0: Oi.
2: O que entrega a idade mesmo é o óculos na ponta do nariz. A gente vai ficando velho, vai enxergando menos de perto, aí você põe o óculos de perto e não consegue enxergar de longe. Aí você põe aí na ponta do nariz para você olhar por cima. Isso entrega a sua idade. Beijo.
0: É muito verdade.
3: Oi, Dani. Aqui é o Nivaldo. Tudo bem?
0: Tudo.
3: É, eu sou da época que quando se ia no banheiro e fazia o número 2,
0: Você
3: falava mandar um fax. E eu, de um tempo para frente, eu atualizei. Tinha um chefe que ele gostava de, no meio de expediente, dar um chego lá no banheiro,
0: ixi,
3: né? Aí o pessoal chegava perguntando, né? Ah, é tal, né? Eu falava, não, ele foi fazer um download. Fazer um download e carimbar os papel. Ele tá lá no escritório.
0: Mano...

0: Encerramos bem? Sim, ou com certeza, Kings, you really got me. Bom, gente, não dá tempo de mais nada. Esse foi o Conexão Rock de hoje. Muito obrigada pela sintonia, pela companhia, por tantas mensagens incríveis para a nossa enquete. Vocês se superam sempre. Eu amo que vocês fazem um programa comigo. Ganhador do par de ingressos para o show do Man at Work, dia 6, amanhã no Vibra São Paulo, foi o Diego Camargo Olino. Parabéns, Diego, você vai receber no seu e-mail, porque os tickets, como diz o Babuzito, são digitais. Se você quiser trocar uma ideia comigo, meu Insta é @danimelw, o Insta da Kiss é @kissfm92.5, fechou? Agora tem Rockcast com Samuca e com Hit, juízo, mas não muito. Beijo, fui!
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5: Tem jogo, tem jogo. Olha o que ele fez. Olha o que ele fez.
6: Quem é que sobe? E aí, Richão, tudo bem?
5: A pior hora do dia é a hora que eu começo o Rockcast com o Samuel Canali. É a pior hora do dia.
6: Ô, Richão, se tivesse microfone aqui nos bastidores, hein, a gente tava ferrado.
5: Ainda bem que não tem live, né?
6: Pode crer. Você tá bem, Richão? Tudo certo?
5: Beleza.
6: Ó, hoje o programa tá sensacional pra você curtir na Kiss FM, uma ótima tarde. Tá valendo, Ritião, hoje um par de ingressos pro Meet and Greet com Men at Work. Ou seja, você vai lá no show da banda amanhã, dia 6 de maio no Vibra, vai dar um abraço no Colin Hay, tirar uma foto com os caras e depois vai curtir o show da banda com o acompanhante. Tá afim? 11 99887 4343, manda nome completo e e-mail.

0: Se a maior canalha e o David Lee Roth cantando em espanhol, tá bom pra você, não?
1: Ô, Richão, vamos combinar que ele não foi nada bobo, né? Quando ele saiu do Van Halen, montou uma banda espetacular pra carreira solo. Steve Vai na guitarra, Billy Sheehan no baixo. Vixe. E o Greg Bisonetti na batera também, né?
0: Exatamente. Antes o Van Halen no 5150, que é uma música que abre o álbum, chamado Good Enough, e também o Man at Work. Por falar em David Lee Roth, tinha, eu já te mostrei aqui, tinha uma série, né, dos anos 60, 70, Perdido nos Espaços. Lá tinha o Dr. Smith, ele tá a cara do Dr. Smith. Hoje você, infelizmente, ele já faleceu, né, Dr. Smith. Se você pegar o Dr. Smith, pega lá, Dr. Smith, Perdido nos Espaços, tá a cara do David Lee Roth.
1: Igualzinho. Ele tá parecendo um pouquinho o Silvio Luiz também, o David Lee Roth.
0: Vamos falar de coisa boa, né?
1: Vamos lá, gente. Ó, Dream Theater já tá aqui no Brasil, inclusive eles tocaram em Porto Alegre no último domingo, né? A banda se apresenta hoje em Curitiba, na quinta-feira em Brasília, aí aqui em São Paulo vai ser no sábado no Vibra, domingo eles vão pro Rio de Janeiro e aí finaliza a turnê por aqui no dia 12 de maio em Belo Horizonte. Tava olhando aqui na internet, em São Paulo ainda tem alguns ingressos disponíveis, tá? Pesquisa aí se você tiver a fim de ir. Falando neles, hoje é aniversário do James Labrie, completa 63 anos.
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0: Samuca, era pra colocar a vinheta aqui, eu não coloquei. Então deu uma viajada, então coloca agora.
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0: Agora sim.
2: Agora sim.
0: Manda aí.
2: Ó, vamos lá, Ritião, convidar nosso ouvinte pra pedir som, né? A gente tem que tomar o cafezinho do Aquil daqui a pouco e você vai comandar a programação pelo 11 998874343. Só que você vai pedir três sons, tá? Grava aquele áudio bonitão, manda aqui pra gente, não esqueça de falar o seu nome. Hoje tem uma banda que é proibido pedir, Ritião.
0: Exatamente, essa daqui nós vamos fazer o seguinte: você vai apertar o cinto e nós vamos até Wacken.
2: Agora!

0: Samoca rolando por aqui em Wacken. Por aqui em Wacken. Rolando por aqui em Wacken. Halloween, I Want Out, que show de bola, hein?
1: Pois é, vai rolar show do Halloween aqui também, né, Richão? Em São Paulo, no Suhai Music Hall, no dia 19 de setembro. E se você for legal comigo, eu te levo nesse, Richão.
0: Ó, vou falar uma coisa pra você. Eu já toquei essa versão aqui, mas vale a pena tocar outra vez. É uma versão que, claro que você como baterista sabe o que é PA, né?
1: Sim.
0: E aí o cara do PA, o que ele fez? Ele deu uma errada ali. No show do Bon Jovi, na verdade é um acústico do Bon Jovi, né? Ele deu uma errada e colocou a voz do, vocês vão perceber aqui, acho que na segunda estrofe, a voz do Rich Sambora dá uma encobre, né?
1: Uhum.
0: A voz do Bon Jovi. Aí, acho que alguém deu um toque, mostra aí a parada aí.
1: Esse cara ia levar a bronca depois do show.
0: É, então, na verdade, deu uma, né, encobriu, aí depois voltou normal. Vamos ouvir?
1: Bora.
0: Chora aí, ó, paga. 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
1: Seguimos aqui no Rockcast, agora a gente vai tomar o nosso cafezinho e você que manda na programação, bora lá.
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2: Boa tarde, Samuel e Richon, aqui é o Franklin de Campos de Goitacazes, Rio de Janeiro. Eu gostaria de ouvir Chinese Democracy do Guns N' Roses, Hotel California, Eagles, e gostaria de ouvir Dire Straits, Brothers in Arms. Não deixa o rock sair de você, valeu? Um abraço.
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12: 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Sabou que estamos de volta, hein?
13: Ô, Richão, nosso WhatsApp, pra variar, bombando. Continua valendo aqui um par de ingressos pro Meet and Greet com Men at Work. Amanhã em São Paulo, né? Dia 6 no Vibra. E é o seguinte, tem que mandar nome completo, e-mail e RG no 11 998874343. Se você quiser dar um abraço no Colin Rey e curtir esse show com um acompanhante. Tem aniversário também hoje, né?
12: Tem. De quem?
13: Vocalista do Echo and the Bunnymen, Ian McCulloch, ele completa 67 anos. Caramba, hein, Richão?
12: Você acha que a idade chega só pra você?
13: E o cabelo continua bagunçado.
12: Exato.

0: Cara, que maravilha, rolando por aqui, Rage Against the Machine, 4:11, Samuca.
1: Hitão do céu, se liga nessa novidade, hein? Os Stones anunciaram um novo disco pro dia 10 de julho, com 14 faixas, e a gente acabou de receber uma delas que a gente vai mostrar agora pra você, que é In The Stars.
0: Duvido, ela veio por onde? Pela Marginal, né?
1: Sem pedágio, sem nada, ó, sobe o som aí, ó.
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4: Samuel Calando, estamos de volta, hein?
5: Oi, tchau, mais um grande cara fazendo aniversário hoje, Bill Ward, ex-batera do Black Sabbath, 78 anos.

0: cara, que petarda essa música nova do Europe.
1: Demais, hein, Richão?
0: Showzaço de bola, hein, Samuca?
1: Dia 25 de setembro sai o novo trabalho deles e, pelo visto, vai ser bem legal, hein?
0: Samuca, conhece essa música aqui sem muitas delongas, sem um tremendo clássico do Yes. Olha. Olha o baixão do Chris Squire. Olha que maravilha, ó.
1: Essa puxada é legal, né?
0: Infelizmente, 2015. 11 anos, né? Que o Chris Squire nos deixou. Depois, logo na sequência, o Alan White. Bom, é um tremendo clássico aqui do Yes, It Can Happen. Só que a gente vai mandar essa música com Asia. Pode mandar?
1: Agora. 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

0: O nome da música é Silence by the Night. Samuca, eu gosto muito do Tom Chaplin cantando, hein?
1: Ah, Kine é bom demais, né, Richão? Bandaça.
0: Exatamente, eu vou falar uma coisa pra você. Qualquer dia eu vou pegar a sua cabeça e meter na Kine aqui, ó. Samuca. Os caras falam assim, você judia muito do Samuca. Claro, pô, o Samuca não fica falando besteira aí. Olha o que ele fez, olha o que ele fez, existe isso.
1: Um dia eu vou ligar a live aqui, Richão, e vou transmitir tudo. Seja o que Deus quiser, né?
0: Tem ganhador?
1: Tem, ó, vamos lá. Nosso WhatsApp, aliás, bombando como sempre. Muito obrigado a todo mundo que mandou mensagem aqui. Mas quem vai levar um par de ingressos pro Meet and Greet com Men at Work, é claro, vai curtir o show da banda na sequência amanhã aqui em São Paulo, é a Renata Guerreiro Baldassari. Renata Guerreiro Baldassari, fica ligado aí que a nossa produção vai entrar em contato com você. Parabéns e bom show, né?
0: Exatamente. Samuca, sem muitas delongas, mandar uma parada aqui que você vai chorar. Pode mandar?
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0: Discorrusion, Sisters of Mercy, pra gente fechar muito bem o Rockcast de hoje, que tá de volta amanhã às 3 da tarde. Mas eu seguro a bronca por aqui nas 10 da Kiss. É rapidão. Mais um café, né?
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4: 5 e 1, bora começar a segunda edição de hoje das 10 da Kiss. Como sempre, eu conto com a sua participação aqui no nosso WhatsApp. Já já eu converso com você aqui no 11 998874343. Lembrando que você pode votar também nas 10 da Kiss. As músicas vão tocando, aí você pode dar o joinha ou também o negativo. Fica à vontade, tá? Baixa aí o aplicativo da Kiss no seu celular e vote, ajude a gente nessa missão também. Começando com Alice in Chains, dá um gás no volume aí.

0: Kiss Stroller aqui nas 10 daqui, segunda edição. A gente curtiu essa maravilha em sétimo lugar. Preciso falar, eu gosto demais do jeito que o Peter Criss gravou essa música. Uma levada simples, criativa. O cara tinha um swing ali no Kiss, né? Aliás, ele marcou muito uma geração. Um batera que tocava de maneira, como eu falei, simples, criativa. E abriu portas pro Kiss seguir em frente também com outros grandes bateras, né? Eric Carr, Eric Singer também, enfim, admiro muito o Peter Criss, fez um ótimo trabalho. Bom, a gente teve por aqui também Simple Minds em oitavo lugar, Goo Dolls com Black Balloon na nona colocação e abrimos o programa de hoje com Alice in Chains em décimo lugar. Tô te esperando, tá? 11 99887-4343, pode mandar sua mensagem aqui no WhatsApp da Kiss. E como falou a nossa amiga Lucinéia Francisco, que sequência! Não dá nem pra ir pegar um café, tem que levar o rádio junto. Ô Lu, pega o seu cafezinho agora que eu vou pegar o meu também, breakzão, né?
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7: De volta com Social Distortion.
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0: Pretenders em quarto lugar aqui nas 10 daqui, segunda edição. Antes a gente curtiu Green Day numa versão bem legal, né, de Like a Rolling Stone. Foi a nossa quinta colocada. E o Social Distortion marcou presença aqui em sexto lugar. Vamos lá, tô devendo mandar um salve aqui pra você no 11 998874343. Kiss, não sei o que seria da minha vida sem essa rádio. Parabéns, Kiss e toda a equipe. Vocês energizam o meu ser. Caramba, profundo, hein? Foi o Jorge Duarte. Obrigado, Jorge. Obrigado mesmo aí por prestigiar o nosso trabalho. Valeu mesmo, cara. Belas palavras. Gostei. Samuca, parceiro de minhas voltas do trabalho. Beijos da Cibele Bim. Obrigado, Cibele. Boa volta pra casa aí. Sempre curtindo a Kiss FM também. Que mais? Mais um aqui que eu vou deixar um som do Queen antes do nosso break. Reinaldo Ferraz. Salve, Samuca. As 10 da Kiss arrebentando como sempre. Aqui é Kiss FM 24 horas. Boa. Bom, antes do meu cafezinho, vamos para a terceira que tá boa demais.
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5: Seguimos na reta final do nosso programa. Um abração pro Manezinho de São Bernardo do Campo, curtindo a Kiss no volume máximo. Segundo lugar ficou com esses caras aqui, ó. Living Color.

0: Esse foi o Man at Work, fechando muito bem as 10 da Kiss de hoje. Antes tivemos em segundo lugar Living Color com Type. E assim foi, né? Eu te espero amanhã às 3 da tarde no Rockcast com o Richão. E vem aí a Rosângela Alves e o Titio arrebentando tudo no Alternativa Kiss. Um abração, até mais!
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2: Oi, Titio, oi, Rô, ótima tarde pra vocês e pra quem tá ligado na Kiss. Destaque pra Marginal Tietê, travada no sentido do Cebolão, do Sambódromo, do Anhembi até a Ponte do Piqueri. Na Expressa, na altura da Ponte do Piqueri, tem registro de acidente, bloqueando parcialmente a via. Local nesse caminho todo tem congestionamento em alguns trechos, mas funciona melhor em relação à Expressa e à pista central. Corredor da Marquês de São Vicente e Hermano Marquete também é a alternativa, mesmo com lentidão no finalzinho do Hermano Marquete, na passagem pela Praça Giacomo Zanella. 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
1: 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Agora são 5 horas 59 minutos. Vai virar. E virou. 6 horas em ponto na capital paulista, horário oficial de Brasília. Estamos no ar com mais uma edição do Alternativa, o programa mais rock and roll do Brasil. Seja muito bem-vindo, muito bem-vinda. Um excelente início de noite para você. Eu sou o Marco Antônio Titio e aqui ao meu lado está ela.
6: Boa noite, nação, Rosângela Alves. Boa noite, Titio, tudo bem?
1: Tudo e você?
6: Tudo ótimo, simbora?
1: Bora para mais uma maratona, o Alternativa no ar. E você que está aí do outro lado pode mandar o seu recado, o seu alô e participar do nosso programa através do nosso WhatsApp.
7: 11 99887 4343. Tem prendas da Rô?
6: Temos sim, vamos escolher dois ouvintes, cada um vai estar faturando a camiseta exclusiva da Kiss.
7: Dois ouvintes, duas camisetas?
6: Isso.
7: Então todo mundo que mandar mensagem a partir de agora já concorre automaticamente. Bora lá, 11 99887 4343. Hoje é terça-feira, 5 de maio de 2026. Vamos ao nosso giro de manchetes com os assuntos mais importantes no Brasil e no mundo, em destaque nos portais de notícia. Ataque a tiros em escola deixa 2 mortos e 5 feridos em Rio Branco, capital do Acre. Adolescente de 13 anos usou pistola do padrasto, segundo a polícia. O dólar bate R$4,90, menor nível desde janeiro de 2024. E a bolsa sobe com queda do petróleo. Mais assuntos desta terça-feira. Donald Trump acusa Papa Leão XIV de colocar católicos em risco com seu posicionamento sobre o Irã. O Brasil registra um novo recorde de feminicídios no primeiro trimestre, com média de 4 vítimas por dia. Olha que dado alarmante e assustador. 4 mulheres por dia morrem vítimas de feminicídio. Um outro destaque: Guto Graça Mello, produtor musical, criador da trilha do Fantástico, morre aos 78 anos. Ele também foi responsável por músicas de novelas da Globo e estava internado no Rio de Janeiro. E ainda, outro destaque: o Desenrola Brasil começou hoje. O novo programa para melhorar e tentar melhorar a vida das pessoas que estão endividadas. E para esse programa funcionar, os bancos ainda esperam receber autorizações do governo federal. No teatro, temos algum destaque, Rô?
6: Temos sim, Titio. No Teatro Fernanda Torres, na rua Padre Esteban Pernê, no Tatuapé, segue em cartaz Elas São de Matar. E no mundo do rock?
7: No mundo do rock, temos aqui Stanley Simmons, duo formado pelos filhos de Paul Stanley e Gene Simmons.
6: Slayer comanda a largada da NASCAR e celebra velocidade.
7: Temos ainda os Rolling Stones anunciando o novo álbum de estúdio.
6: Paul McCartney celebra aniversário da Apple com show na Califórnia.
7: E o Black Pantera lança primeiro audiovisual da carreira nesta sexta-feira, dia 8 de maio. Tudo isso e muito mais a partir de agora, no Alternativa, que está no ar.

0: dos Stones in the Stars. Você acabou de ouvir aqui na Kiss, antes Filter com Take a Picture, Jealous Again com Black Rose e abrimos com Red Hot Chili Peppers, Suck My Kiss. São 6h19, já que acabamos de ouvir o som novo dos Stones, espero que você tenha gostado. Os Stones iniciaram uma misteriosa campanha que parece antecipar um novo projeto, intitulado Foreign Tongues. A lendária banda compartilhou em suas redes sociais imagens de pôsteres espalhados por diversas cidades ao redor do mundo. Os cartazes trazem o icônico logo da língua dos Stones, acompanhado da frase Familiar Tongues, traduzida para diferentes idiomas. Cada pôster também apresenta um QR Code que direciona os fãs para um microsite oficial da banda. E no site há uma página chamada Subversive Sense, promovendo produtos inspirados em clássicos dos Stones, como Stick Fingers e Urban Jungle. A campanha enigmática surge pouco tempo após outra ação promocional envolvendo os alter egos fictícios da banda, The Cockroaches, e na ocasião os QR Codes levavam os usuários para um site controlado pela Universal Music antes do lançamento surpresa do vinil de edição limitada. E até o momento os Stones ainda não revelaram detalhes oficiais sobre o que exatamente será Foreign Tongues. Enquanto isso, fãs seguem especulando se o projeto está relacionado a um novo álbum, a relançamentos especiais ou alguma experiência multimídia inédita na história da banda de rock. Que será? Bom, o que eu sei é que eu achei bacana o som, espero que você tenha curtido também. 6h20.
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2: Sistema Anhanguera Bandeirantes para o interior de São Paulo, com caminho bem congestionado agora pela Bandeirantes do quilômetro 21 antes do Rodo Anel Mário Covas até o 29, ali na chegada a Caieiras, devido a registro de acidente na via. Vale evitar esse caminho. Pela Anhanguera, que serviria como alternativa, tudo difícil também para o interior, muito anda e para do 19 também antes do Rodo Anel até a chegada ao 36, até a chegada a Cajamar. Para São Paulo, agora boas condições pela Anhanguera e também em todo o caminho da Bandeirantes até o acesso para a Marginal Tietê. 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

0: Spin Doctors na Kiss. Antes ouvimos U2 Desire e ainda Foo Fighters com um novo som. Unconditional, som novo do Foo Fighters que você ouviu aqui em primeira mão, e ainda Rush com Limelight. Informação e rock de verdade é o Alternativa rolando até as 8 da noite aqui na Kiss. Paul McCartney celebra aniversário da Apple com show na Califórnia. É Sir Paul. Brincou nas redes sociais ao comentar uma apresentação especial que rolou em abril na sede da Apple em Cupertino, Califórnia. O ex-Beatle relembrou com bom humor a longa relação dele com a empresa ao escrever o seguinte: nos divertimos muito tocando pro pessoal da Apple em sua sede em Cupertino. Não consigo acreditar que já faz 50 anos desde que Steve Jobs me deu meu primeiro iPhone, mas é verdade. Olha, só 50 anos já? Meu pai do céu. Paul McCartney ainda agradeceu ao CEO Tim Cook e à equipe da companhia pela recepção durante a celebração do aniversário da empresa. Foi adorável estar lá para ajudar Tim Cook e sua grande equipe a celebrar o aniversário deles. E tem aqui também a publicação, rapidamente repercutiu entre os fãs pela piada, né, envolvendo Steve Jobs e o iPhone, que foi lançado apenas em 2007, além da histórica ligação entre Paul e o nome Apple, que remete tanto à gigante da tecnologia quanto à lendária gravadora Apple Records, fundada pelos Beatles no final dos anos 60. Notícia completa lá no nosso site para você curtir.
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3: Marginal do Rio Pinheiros para quem sai da Zona Sul e vai no sentido rodovia Castelo Branco, com o trânsito congestionado da ponte Morumbi até a chegada à região do Parque Vila Lobos. Faria Lima para quem sai da Vila Olímpia não é uma boa opção até a chegada a Pinheiros, trânsito lento ali até o Largo da Batata, depois melhora e aí pela Pedroso de Moraes, Fonseca, Rodrigues, Gastão Vidigal, motorista encontra uma alternativa boa até a Vila Leopoldina. No sentido Zona Sul, Marginal Pinheiros segue lenta, desde um pouco depois da ponte Ari Torres até a Guido Calói, que dá aproximação com a ponte do Socorro até a Miguel Yunes. 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

0: Os ingleses do Echo and the Bunnymen fechando a primeira hora do Alternativa. Antes, ouvimos juntos Silverchair com Freak e ainda Cities in Dust com Silks and the Banshees. 6 horas 56 minutos. E a gente segue agora com abraços pra galera que manda os seus recados no WhatsApp, Rô.
1: Lembrando que todo mundo que tá mandando mensagem tá concorrendo à camiseta exclusiva da Kiss. Vamos escolher no final do Alternativa 2 ouvintes.
0: Então, uma camiseta para cada ouvinte, todo mundo que manda mensagem concorre automaticamente. David Sorocaba, um grande abraço para você. Tá dizendo que nós dois somos feras.
1: Muito obrigada.
0: Duas feras véia, mas tudo bem. Ricardo Silva Oliveira, que tá onde? Em Americana, é isso? Não, aqui em São Paulo, Americanópolis. Eu pensei que era Americana, mas um abraço para você, querido. Obrigado pela sua mensagem. Também um abraço para esse rapaz que está no interior, está em Valinhos, Ailton, obrigado, agradeço aí a sua participação e também as suas palavras. Anderson Gadotti em Guarulhos, Maurício Ross também está aqui ouvindo a gente. Titio, manda mensagem para nós, deixa eu ver quem é que está falando isso. Ah, tá, manda um feliz aniversário para Biritiba Mirim, Carol Isabelita. Um beijo, eu não sei se... Ah, hoje é aniversário de Biritiba Mirim, em São Paulo. Então, parabéns a Biritiba Mirim. E também um beijo para Carol e Isabelita. Você sabia que é aniversário de Biritiba Mirim?
1: Não sabia, mas eu conheço Biritiba Mirim.
0: É?
1: Uhum.
0: E onde fica?
1: Se eu não estou enganado, do lado de Mogi das Cruzes.
0: É DDD 15 aqui. Eu não sei se ele fala de lá, mas de qualquer forma, muito obrigado pela sua participação e pela sua mensagem. Quem lá? Caio Bastos de Barueri, muito obrigado. Ele diz, eu preciso muito deste manto, que é a camiseta da Kiss. Você tá concorrendo,
1: não,
0: querido.
1: Não, mas a camiseta da Kiss é linda.
0: Linda mesmo.
1: É linda.
0: Pretona, com as cores bem vibrantes. Olha, todo mundo curte vesti-la. Quem mais que tá aí? Tem aí o... Esqueceu de falar o seu nome? A Renê. De Laguna, Santa Catarina. Terra de Anitta Garibaldi, é o que diz. Direto de Laguna, obrigado, um grande abraço. Qualquer programa show, como sempre, escuto há uns 10 anos. Olha só, a gente tá fazendo 20, você já escuta a metade. Valeu! Quem mais que tá aí? Ótima tarde, Rush é muito bom, a gente sabe disso. Muito obrigado pelo seu comentário, Carlos Augusto Silva.
1: Bruno... Estamos abrindo já a segunda data?
0: O Rush ainda não que eu saiba aqui. Pode ser, não, eu acho que não, senão estaria no destaque aí dos últimos dias. Quem mais? Queridos, eu quero esse manto, muito obrigado. Esse eu já li. Boa noite. Quem é que tá falando isso? Só cliquei no boa noite, ele só falou boa noite. Só boa noite. DDD 16, não sei que região que fica, o Sérgio Silva. Obrigado. Davi, obrigado também. Ah, como é que é? Esse aqui quem é? Deixa eu ver. Ah, Diego Mendonça, muito obrigado. Valeu, um abraço para você, Bruno Rafael, Colares. Tem muita gente, quero lembrar que todo mundo que manda o seu recado já concorre automaticamente à camiseta. Júlio César, motorista de aplicativo e também fechando aqui. E a nova do Foo Fighters foi top. Quem é que falou isso, que gostou do novo som do Foo Fighters? Gilson Dutini, de Mogi das Cruzes. Obrigado, um abraço. Vamos pro intervalo?
1: Vamos, mas ó, eu não sei se eu tô certa, mas ó, Rush em São Paulo, dia 28 de janeiro, esgotado. Aí tem outra data aqui, 26 de janeiro e 24 de janeiro.
0: Tudo esgotado, não?
1: Não.
0: Ainda não?
1: Mas eu não sabia dessas outras datas.
0: Muito bem.
1: Alguém da nação sabia aí pra mandar um Whats pra gente?
0: É que a gente, eu falo pelo menos de tanto show, de tanto evento, todo dia aqui são várias notícias, que a gente acaba depois fazendo uma bagunça na nossa cabeça. A gente vai para um rápido intervalo e voltamos já já com mais uma hora de programa. Continue com a gente.
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0: Viaduto Grande São Paulo com muita lentidão agora para quem vai no sentido da Anhaia Melo. Comecinho da Anhaia Melo no sentido São Mateus está congestionado até a estação Vila Prudente. Isso afeta o viaduto e também a lentidão do viaduto vai afetando a Rua das Juntas Provisórias, quando e para desde a Lima e Silva até a chegada ali ao viaduto. Também afeta a Avenida do Estado, que é em direção ao ABC. Trava nessa aproximação desde a Leais Paulistanos. Quem vai no sentido do centro pela Avenida do Estado, só pisando freio agora na altura da Tereza Cristina e na chegada à Praça da Armênia. 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

Tô cansado. Titãs fechando mais uma sequência por aqui, às 7:16. Antes dos Titãs, ouvimos Jimi Hendrix, Crosstown Traffic e ainda Nickelback, How You Remind Me e Ruby com o Kaiser Chiefs. 7:16. Vamos a mais um destaque. O Black Pantera chega com um marco inédito na carreira. Próxima sexta-feira, dia 8 de maio, eles lançam Resistência. Ao vivo no Circo Voador, primeiro audiovisual do grupo. Esse grupo que eu gosto tanto. Um abraço pro trio, é um trio, né? De Uberaba, Minas Gerais, que é o Chaine e... Peraí, deixa eu ver, eu esqueci. O tio é ruim, viu? O tio não é bom para lembrar nomes. Principalmente, não é? Deixa eu ver aqui se tenho, porque eu sigo eles no Instagram. Mas é o... não tem aqui os nomes dos integrantes, mas é o Chaine e sua galera. Então, projeto registra aí uma apresentação histórica da banda no Circo Voador, além dos dois primeiros singles que já foram lançados, Fogo nos Racistas e Cola. O repertório traz versões ao vivo de faixas marcantes como Perpétuo, Candeia, Tradução, entre outras tantas. E para celebrar o lançamento, o grupo retorna ao Rio com um show no Cordão da Bola Preta, dia 9 de maio, um dia depois do audiovisual chegar às plataformas. Com toda a energia e intensidade que consagraram seu nome no rock nacional, o público pode esperar uma experiência muito legal, sem grade, com stage dive liberado e muita roda punk. A promessa é de um show visceral e de total comunhão entre palco e plateia. Então, Black Pantera, Cordão da Bola Preta, na Rua da Relação, lá na Lapa, no Rio, sabadão, dia 9 de maio, a partir das 7:00. Um abraço a vocês do Black Pantera, sou fã de vocês. E quando eu gosto, eu gosto. Quando eu não gosto, eu não faço média, porque eu não trabalho na padaria. E aí a gente segue agora. Quero falar só essa notícia aqui que me estarreceu. O Steven Tyler vai responder por abuso sexual. É o que decide a justiça dos Estados Unidos.

0: O vocalista do Aerosmith vai enfrentar o Tribunal da Califórnia em agosto, 4 anos após a abertura do processo movido por Julia Misley. Olha só, o Steven Tyler é acusado de ter cometido abuso sexual e violência emocional durante os 3 anos de envolvimento com ela. Eles teriam iniciado o relacionamento após um show em 1973. À época, ele tinha 26 anos e a vítima tinha 16. E ela cita vários momentos da relação no processo, mas só uma ação foi aprovada para ir a julgamento. A ação cita um trecho da autobiografia do Tyler, em que ele recorda o namoro dos dois. Comenta a diferença de idade com Julia e diz que desejava transformá-la em esposa infantil. Dormi na casa dos pais da Júlia algumas noites e os pais dela me adoraram e assinaram documentos para que eu tivesse sua custódia e não fosse preso se atirasse do estado. Levei ela em turnê comigo. Isso é um trecho de O Barulho na Minha Cabeça Te Incomoda, a autobiografia do Steven Tyler. Numa outra parte da ação, a Júlia afirma que ele, que se tornou seu guardião legal em 1974, a pressionou a abortar após uma gravidez acidental. E a defesa nega as acusações, sustenta que o relacionamento foi consensual, conforme as leis da época, além de citar que os relatos do livro estariam protegidos pela liberdade de expressão. Aí eu não tenho nem como emitir nenhum tipo de julgamento, só sei que o lance aconteceu em 1973, ou seja, há 53 anos. E agora veio à tona que a justiça aí faça o seu julgamento.
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2: Trânsito. Grande abraço para todo mundo ligado na Kiss nesta terça-feira. Destaque para Salim Faramaluf, que no sentido Vila Prudente tem bastante lentidão ainda na saída da ponte do Tatuapé. Depois o trânsito melhora um pouquinho e já piora na altura da Celso Garcia e segue complicado até a Abel Ferreira. Após a Abel Ferreira, boas condições até o acesso para Luiz Inácio de Anhaia Melo. Quem segue pela Salim Faramaluf no sentido da Tietê não encontra dificuldades agora. Ótimas condições de trânsito de ponta a ponta. 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

0: Esse é o som do Linkin Park, Faint, aqui fechando mais uma sequência. Antes ouvimos Alanis Morissette e Ozzy Osbourne, nosso querido, inesquecível, inigualável Ozzy Osbourne, com Bark at the Moon. São 7 horas 34 minutos. Será que temos um bom destaque de teatro, Rorocita Albecita?
1: Temos sim, tio. Segue em cartaz no Teatro Fernando Torres, na rua Padre Estevam Pernet, 588, no Tatuapé, e estreia dia 6 de maio, quarta, e vai até dia 28 de maio, quarta, às 21 horas e quinta. Quintas às 20 horas. Elas são de matar. Prepare-se para rir, se identificar e principalmente se surpreender. Elas São de Matar é uma comédia contemporânea que mergulha com inteligência e humor ácido no universo feminino, abordando temas como etarismo, sexualidade, menopausa, relacionamentos amorosos e amizade de forma leve, provocadora e extremamente atual. Confira no Teatro Fernando Torres, na rua Padre Estevam Pernet, no Tatuapé, Elas São de Matar.
0: Uau! 7 horas 35 minutos. Vamos para um rápido intervalo?
1: Vamos, sim!
0: E você que está aí ouvindo pode mandar os seus recados, continuar mandando, porque está valendo as duas camisetas, né? Duas camisetas, uma para cada ouvinte. E você pode mandar, porque o sorteio vai ser feito já já. E nós vamos divulgar os nomes no finalzinho do programa. Dá tempo ainda. 11 99 887 4343. E lembrando, porque aqui, devido à quantidade, a grande quantidade de mensagens que chegam, é, eu e a Rô não conseguimos responder todo mundo, não é impossível. Nem ler, né? Responder não, mas ler todas as mensagens. Então você que está afim de conversar conosco, pode mandar o seu recado no nosso Instagram, nas nossas redes sociais. Titio Marco Antônio e Rosângela Alves Kiss. Titio Marco Antônio e Rosângela Alves Kiss é como você encontra a gente no Insta, que lá a gente consegue responder e dar atenção para todo mundo. Não consegue?
1: Eu respondo, você, eu não sei se
0: eu
1: você consegue responder, mas
0: claro,
1: eu respondo
0: quando
1: todo mundo.
0: Quando tem alguma postagem com mais de 500 comentários só, às vezes, lógico, escapa um ou outro, mas geralmente eu dou sempre o meu alô pra galera. Então vai lá, Titio Marco Antônio e Rosângela Alves Kiss, é como você encontra a gente no Insta. Voltamos já.
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0: Beds Are Burning com Midnight Oil. Encerrando por enquanto a alternativa, porque temos a saideira antes do Midnight Oil. Ouvimos Guns N' Roses e Yesterdays. O Rosita, terminamos, chegamos ao final.
1: Estaremos de volta amanhã com mais uma Alternativa Kiss a partir das 6 da tarde. Também eu volto amanhã com o Don't Stop, mas ainda vamos ter a saideira. Eu quero saber quem são os ouvintes que faturaram aquela camiseta linda e exclusiva da Kiss FM.
0: Primeira camiseta vai para o final de telefone 3977. André Magalhães Bisotto. Usa tamanho G, valeu André. E a segunda camiseta para o final de telefone 6794, 6794, que pertence a Miriam Ferraz Dourado, que usa tamanho P. Miriam, André, muito obrigado e obrigado a todos que mandaram mensagem. Estou indo nessa, a Rô também. E amanhã, 6 da tarde, o nosso encontro já está marcado aqui na Rádio Mais Rock and Roll do Brasil.
1: Eu te espero e não atrasa, por favor, tá?
0: 7h48, para fechar, tem ele, Peter Frampton, Breaking All the Rules.

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9: Olá, boa noite a todos, sejam bem-vindos e muito obrigado por estarem sintonizados na frequência da Kiss FM 92.5 aqui em São Paulo, ou no dial da sua cidade. Muito obrigado para quem está também escutando a gente ao vivo no aplicativo da Kiss FM ou com imagens no @programa Frequência Rock no Insta e Frequência Rock Talks no YouTube. Um abraço a cada um de vocês, mas primeiramente, como vocês já sabem, o meu boa noite aqui, ó, direcionado, vai pro meu grande irmão Brancão. Como estão as coisas, Brancão?
10: Boa noite, Fabrício, tudo em paz, e você?
9: Tudo ótimo, parabéns por pilotar a mesa, está incrível o som aqui no meu fone.
10: Apesar da correria, mas deu tudo certo.
9: Eu tô sabendo, nós vamos falar disso, viu, meu velho? O que que aconteceu com o teu Chevette?
10: Ah, isso aí é passado.
9: Mas você sabe que esse foi, quando eu tava, o Du me falou, e eu falei, cara, tá aí. Mas você teve a intuição que não era para parar naquele lugar, não foi isso?
10: É, não exatamente, assim, essa intuição a gente sempre tem quando a gente sai à noite em São Paulo, mas eu percebi que tinha algo meio ali, meio esquisito, mas não tinha opção, tava em cima da hora, tava com pressa, falei, vai ficar aqui mesmo, e seja o que tiver que ser, e foi.
9: Mas eu quero agradecer de coração você, Brancão, porque você foi o autor, a nossa frequência que precisava pra gente realmente escolher o tema do nosso programa de hoje, que vai ser o quê? As coincidências e a diferença entre intuição e pensamento. E quanta tananã nós já fizemos na vida por não seguir a nossa intuição, achando que era pensamento puro. Mas agora é hora de música, agora é hora de Electric Eye com Judas Priest. Sintoniza essa frequência.

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1: Essa foi Electric Eye com Judas Priest, o grande, perfeito e maravilhoso melhor álbum do Judas.
2: Screaming for Vengeance.
3: Há controvérsias, embora seja maravilhoso também.
1: Screaming for Vengeance ou Painkiller?
3: Screaming for Vengeance.
1: É um grande álbum esse.
3: Mas se você me perguntar qual é o
1: melhor álbum do Judas, qual que é?
3: Bridge Steel.
1: Maravilhoso, Bridge.
3: Pra mim é obra-prima.
1: É obra-prima mesmo.
3: Começo ao fim.
1: É perfeito demais, cara. Agora temos aqui, falando em bandas clássicas, nós temos uma enquete que tá rolando desde quando, Du? Hoje, de manhã, que começou? Que é o seguinte: você, fã de Black Sabbath, agora é sua hora de mostrar o quão fã você é desses dois vocalistas que nós estamos aqui na enquete. Nós estamos hoje com Heaven and Hell nos vocais,
3: Ronnie James Dio,
1: e Paranoid nos vocais,
3: John Michael Osborne.
1: Uau, mandou bem a nossa biblioteca ambulante, Rodrigo Branco DJ, que não tocou ainda.
3: Se bem que se fosse para fazer justiça ao nome verdadeiro, teria que falar Ronald Padavona, né?
1: Padavona.
3: É o nome do Dio.
1: Olha, incrível, cara.
3: É, nome de família.
1: Incrível. Mas a sua preferida qual que é? Vamos lá, diretamente.
3: Paranoid.
1: E pra você que tá escutando a gente aqui no Dial da Kiss FM, Paranoid ou Heaven and Hell com Dio. Quero mandar agora, então, uma mensagem pro 11 99887-4343. Again. Born again, hein? Com quem? Fala pra mim.
3: Mr. Ian Gillan.
1: Ian Gillan, maravilhoso. Zero the Hero. Mas vamos voltando. A enquete tá entre Dio e Ozzy. Heaven and Hell ou Paranoid? 11 99887-4343. 9 98874-3443. E olha, assim que você dá o seu voto aqui, já fala pra gente, participa já do sorteio pra ganhar um fone Bluetooth aqui pra você presentear alguém ou ficar pra você, pra escutar a Kiss FM 24x7. Falei tudo, Edu, ou falta mais alguma coisa? A enquete também é no Insta, arroba programa Frequência Rock e arroba Kiss FM 92.5. Quero agradecer a todo mundo que está também assistindo a gente ao vivo com imagens no arroba programa Frequência Rock, aqui no Insta, Frequência Rock Talks no YouTube. E o nosso papo de hoje é o seguinte: intuição. A intuição nos leva, Brancão, a um lugar que pode ser de proteção. Agora, você já sabe, você já sentiu a diferença entre a intuição e o pensamento?
3: Eu acho que sim, embora a gente nunca, quase nunca dá voz à intuição.
1: Né? Porque a gente acha que é um pensamento.
3: É, porque você fala assim, não vai acontecer nada não.
1: A intuição usualmente tira a gente da zona de conforto.
3: Normalmente, né? Ela avisa, né? Normalmente avisa.
1: E o que, que seria intuição e pensamento, né? Muita gente tem essa dúvida, e aqui eu vou sugerir uma resposta para todo mundo avaliar. Intuição é aquele pensamento que vem do nada. É literalmente do nada, mas é um sentimento muito forte. E ele não fica vindo. Ele vem daquele bate-pronto. Entendeu? Não? Então segue o seu caminho. Ah, o pensamento é aquele que você basicamente já estava pensando em alguma coisa e seguiu. Aí você acha que é uma intuição, mas a intuição é aquele pensamento que vem do nada. Ou aquela força naquele momento de decisão que você fala que você tem dificuldades até de seguir um outro caminho. Então, por quantas vezes decisões extremamente importantes eu tomei na minha vida, Brancão, erradas, porque eu não escutei, eu não respeitei aquele sentimento que eu tava sentindo, que eu tava tendo, para tomar. Falou, não é isso, cara. Para de explicar tanto. Não é por aí. E eu fui, errei, depois entendi. Agora, você já tem algum exemplo, Brancão? Já passou por algum momento que você falou, cara, deveria ter escutado a minha intuição, tirando o roubo do seu Chevette?
3: Cara, tem um monte, né, velho? Tem um monte. A gente passa por isso o tempo todo. Desde você tá saindo de casa e o teu celular tá ali, você fala assim, é melhor botar no bolso, senão eu vou esquecer. E você não põe no bolso e você esquece. Entendeu? Se na hora que você pensou aquilo, você tivesse colocado no bolso, você não esqueceria.
1: E às vezes é uma coisa tão pequena,
3: diário,
1: né?
3: Foi diário. O lance do carro foi assim, né? Eu parei num lugar meio perigoso e eu pensei, pô, é perigoso. E eu vi que tinha um cara falando no celular o tempo todo, olhando pro carro. Então talvez esse cara tenha dado a fita. E eu senti isso. Mas eu tava com pressa, não tinha estacionamento por ali. Eu falei, vai ficar. Né? Até porque o carro tinha um rastreador, eu falei, qualquer coisa depois a gente vai atrás e recupera. E foi o que aconteceu. Eu fui atrás e recuperei.
1: Mas você encontrou, isso é bom.
3: Mas poderia ter sido pior.
1: Então também a intuição tem um outro lado que nós vamos falar no próximo bloco, que é o quê? é o lado ruim da intuição. É quando, na verdade, é uma intuição vindo de frequências pesadas. E falando em pesada agora, falando em peso, vamos de Metallica com Fuel. Give me Fuel!

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1: Essa foi Fuel com Metallica do álbum Load, muito bem, do Load ou do Reload, eu sempre confundo essas músicas. Você lembra, Brancão?
2: Eu acho que é Load mesmo.
1: É Load, né?
2: Acho que é.
1: Eu já acho que é Reload. Mas pra você que tá chegando agora aqui no Dial da Kiss FM, seja bem-vindo, seja bem-vinda. Você tá no arroba programa Frequência Rock, comigo Fabrício Ravelli, até as 21 horas, é ao meu lado, incrível. Brancão, que está realmente vendo nesse momento se a Fuel é do Load ou do Reload. Ela
2: Load.
1: É
2: Load.
1: Load. Load.
2: Isso.
1: Maravilhoso. Muitas pessoas não gostam desse álbum, mas eu gosto, cara. Eu gosto muito desse álbum.
2: É, eu, na época que saiu, eu também torci o nariz. Também não gostava, não. Mas depois a gente acostuma, né?
1: Mas depois que ele fica antigo, a gente começa a gostar, né?
2: É, acho que é uma coisa natural, porque é a mudança, né? Normalmente, a gente que tá acostumado com algo, quando tem uma mudança, a gente estranha, né? Depois vai acostumando.
1: É interessante que essa questão é algo que a gente passa na nossa vida, cara. Quando a gente precisa sair dessa zona de conforto, a gente é intuído, por exemplo, intuído a sair daquilo. Falou, cara, acabou esse momento, acabou, sai, mas a gente se mantém naquilo, a gente se mantém, como eu tava falando, no bloco passado, que é também essa intuição que vem, que às vezes realmente ela não nos leva para um lado bom. Então, como entender isso? Galera, é o seguinte, nós temos sempre os dois polos, a sombra e a luz. Vem a intuição da sombra também. Como identificar isso? Porque é óbvio, porque não é o mesmo sentimento que a gente sente quando vem essa intuição da luz. E como o Brancão disse aqui, nós somos intuídos. Todo momento que a gente está acordado, e muitas vezes, durante o nosso sono, que aparecem muitas intuições, muitas mensagens, quando a gente acorda, principalmente, se a gente pede pra gente se lembrar desses momentos, dessas respostas, quando a gente acorda, vem como uma avalanche de informação pra gente. Então, mas às vezes a gente fica muito pego naquele celularzinho, a gente fica muito pego no scroll das redes sociais, fazendo o quê? Vendo o próximo post, perdendo uma chance incrível de seguir a nossa trajetória e seguir a nossa intuição. E também abrir as portas pra gente sentir aquela intuição. E eu tô te dando uma certeza, meu amigo, minha amiga. Você pode estar sendo intuído nesse exato momento e não tá se ligando. Você pode estar esperando, essa intuição pode estar querendo te levar para um outro caminho na tua vida. Mas influências externas podem estar te parando também. Avalia 24 horas, porque esse é o momento do mundo, o momento de caminho, de movimento. E falando em movimento, estamos falando em The Radio, em Hits, aqui. Nós estamos falando de uma rádio que transforma vidas com rock and roll. E Bon Jovi falou isso quando escreveu The Radio Saved My Life Tonight. E essa música foi indicação do nosso convidado aqui do programa passado, Anderson de França, que eu deixo um baita abraço. Vamos agora de The Radio Saved My Life Tonight com Bon Jovi.
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1: Essa foi The Radio Save My Life Tonight. Bom jovem, indicação do Anderson de França, que esteve conosco aqui nos estúdios da Kiss FM terça-feira passada. E falando em convidados, pessoal, não sei se vocês sabem, mas nós temos uma promoção rolando aqui no nosso arroba programa Frequência Rock. Caso você queira assistir o programa ao vivo aqui nos estúdios da Kiss FM, é só mandar uma mensagem lá, uma DM, que a nossa equipe vai falar com você, armar tudo certinho. E quem fez isso foi o Leandro. Esse é meu convidado de hoje, Leandro, da Zona Noroeste, Parque São Domingos. Obrigado, meu irmão. Vamos fazer esse cumprimento pra galera escutar o barulho. Ouvinte assíduo da Kiss FM. Tem o quê? 22 anos já, véi? Você escuta Kiss?
2: A rádio inaugurou, acho que faz uns 23, eu comecei a acompanhar um pouquinho depois
1: de inaugurar. Você já chegou a dormir escutando a voz do Brancão, véi? Assim, quando você tá dormindo, você não tá nem escutando a rádio, mas você continua escutando a voz do Brancão. Isso já aconteceu comigo, velho.
2: O Branco, ele faz o período da noite, né? Então eu escuto ele. Eu escuto muito a Kiss FM de noite e de manhã. Então eu costumo sempre falar que meus companheiros eram o Branco, e de manhã a Vani Américo, o Alexandre Gomes, e quando a Rosângela Alves fazia também, de manhã, né? Ela andava no helicóptero. Então, eu escutava muito de manhã e à noite a Kiss. Até hoje, é mais ou menos assim.
1: Obrigado, meu irmão. Obrigado por escutar nosso programa também, arrumar esse espaço na sua agenda, porque já você começou a escutar em setembro o nosso programa.
2: Foi por aí.
1: E obrigado, meu irmão. E eu acho que o que te chamou a atenção foi a questão do conteúdo que você estava falando pra gente, né?
2: Sim, cara. Tem muita coisa legal. São assuntos que eu gosto, né? Que eu gosto de escutar. Negócio de discutir, e que não é sempre que a gente escuta por aí, né? Então, pô, tipo, chamou bastante atenção desde o começo.
1: Leandrão, nós conversávamos um pouco aqui backstage, você falava sobre a questão da intuição, das coincidências que aconteceram com você e também dos desafios que você teve na nossa vida, que essa é a grande pegada no nosso programa. Qual foi o que te chamou a atenção? Onde foi o momento que você se redescobriu, que você falou, cara, eu preciso mudar, tem que ser agora? Porque, de repente, o que você passou, nosso ouvinte pode estar passando agora.
2: Sim. Bom, uns 8 anos atrás, eu estava passando por uma situação muito difícil, né? E de vida mesmo, assim, meus pais já tinham falecido. E, cara, estava muito difícil de lidar com tudo. E eu estava numa situação que nada dava certo. Perdi emprego, namorada, nada dava certo. E aí, um dia, eu fui visitar uma amiga. E essa amiga, eu conversei com ela, foi a primeira vez que eu me abri com ela, e ela me explicou, falou pra eu procurar ajuda, ver um psicólogo e tal, e eu disse que eu não acreditava nisso e tal. E a filha dela, Juliana, tava lá e ela me apresentou um livro. E esse livro foi o que mudou minha forma de pensar, meus pensamentos, né?
1: O nome desse livro?
2: O Poder do Subconsciente.
1: Esse livro mudou a minha vida também. Para você que tá escutando a gente na Kiss FM, esse livro, temos algo em comum. Esse livro mudou minha vida, Brancão. Você já ouviu falar, cara?
3: Não. Quem é o autor?
1: Cara, vale a pena buscar esse...
3: Lembra?
1: Eu vou pegar aqui. Joseph. Mas é Joseph.
2: É.
1: Murphy, acho. Acho que é Joseph Murphy.
2: Isso.
1: Mas vamos procurar aqui, mas acho que é Joseph Murphy. Cara, esse livro é assim, é impressionante o quanto ele mexe com você, cara. É impressionante, impressionante. E aí você conseguiu, e mesmo assim, foi uma mistura de o poder do subconsciente, que você entendeu a necessidade de expansão.
2: Foi o up que eu precisava para mudar os meus pensamentos. Né? Ele foi, começou a mudar. Teve coincidências incríveis que aconteceram na minha vida. Eu acho que existem coincidências incríveis na vida de todo mundo, só que às vezes a gente não percebe, né?
1: E era uma coincidência que, por exemplo, você sentia, hoje você percebe que você estava querendo que aquilo acontecesse?
2: Sim.
1: É o poder do subconsciente.
2: Poder total. Eu vou dar só um exemplo aqui. Como eu falei, naquela época eu estava muito mal e não acreditava em nada. E aí me falaram, não, procura um psicólogo. Mas eu via dificuldade em tudo. Eu falei, não, psicólogo é caro, os psicólogos que eu tava vendo tava com a agenda cheia, tal, não sei o quê. Não tinha condições. Eu falei, não é pra eu procurar ajuda, então não é pra eu seguir esse caminho. Só que depois que eu li o livro, comecei a refletir, ir com calma, vendo, eu falei, não, eu preciso realmente de ajuda. E aí eu fui, conversei com as minhas tias, e uma das minhas tias falou, não, peraí, ela conseguiu uma psicóloga com preço acessível, com espaço na agenda e perto da minha casa. Cara, isso foi só uma das coincidências que começaram a acontecer na minha vida.
1: Porque você estava atraindo, isso foi enquanto você lia o livro. Você já estava lendo.
2: Foi depois que eu comecei a ler o livro. Antes eu acreditava que nada ia me ajudar. Não, nada. Depois que eu mudei o pensamento, falei, não, eu preciso de ajuda. E aí as coisas começaram a acontecer.
1: Porque você foi buscar, porque é movimento, é caminho. E falando em movimento e caminho, e falando em Kiss FM, pelo jeito, a rádio é tua grande companhia, Kiss FM. Nós vamos de música agora, que é o nosso ouvinte quer escutar agora. E vamos de Evanescence com Everybody's Fool.
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1: Essa foi Everybody's Fool com Evanescence. E pra você que tá chegando agora aqui no Dial da Kiss FM, seja muito bem-vindo, seja muito bem-vinda. Você está no programa Frequência Rock comigo, Fabrício Ravelli. Até as 21 horas, programa de conteúdo e muito rock and roll que edifica, que liberta. Então é o seguinte, o meu grande convidado aqui é um ouvinte, porque a gente tem essa história, né? Às vezes a gente quer saber as histórias, né, Brancão? Dos grandes artistas, das pessoas públicas, mas andando na rua... Tem muita gente com história que transforma a vida.
2: Exatamente, né? Às vezes histórias até mais interessantes.
1: Com certeza. Com certeza e bem acessível. Eu tô aqui, eu falo isso porque é ao meu lado. Tá o Leandro, ouvinte do nosso programa, ouvinte assíduo da Kiss FM também. Trouxemos o Leandro porque ele participou da nossa promoção, arroba programa Frequência Rock. Mandou lá no nosso Insta uma DM e hoje ele tá aqui. E fiquei muito feliz porque nós temos algo em comum, que é... um livro que transformou as nossas vidas, que é O Poder do Subconsciente, de Joseph Murphy, a quem eu aqui indico para todo mundo. Leandrão, o que nesse livro, porque eu acho que tem uma mistura aí de O Poder do Consciente e o que o rock faz na sua vida. Como que você enxerga essa frequência emitida pelo rock depois que você começou a colocar em prática o que o livro sugere?
3: Então, o rock faz parte da minha vida já faz bastante tempo, mas acho que só nos últimos anos que eu comecei a pensar melhor sobre os pensamentos, sobre a força que a gente traz, assim, como posso dizer, sobre...
1: Dessas frequências, de tudo que emite, a força que a gente traz da necessidade de passar pelos desafios, né? E não descansar neles. Entender isso. Que eles são uma fase transitória. Transitiva?
3: Isso.
1: Transitória.
3: E por mais que a gente tenha problemas na vida, essas coisas, o rock sempre tá ali pra nos acompanhar, pra tirar a gente do baixo astral, né? Pra deixar a gente numa energia boa, né? E eu acho que no período que eu tive dificuldades na vida, eu nunca deixei de escutar o rock, né? Nunca deixei de largar a música, né? E isso foi uma coisa que me acompanhou nesse período. E o livro veio para complementar, né?
1: Que legal, meu irmão. E vou te falar uma coisa, é que para você que tá me escutando agora no Dial da Kiss FM, você não tem ideia, a energia que esse cara aqui tem é muito boa, é muito alegre, é muito para cima, é muito humilde. Então, meu irmão, obrigado. Parabéns, até porque nós entramos nesse momento, no quadro Frequências que Mudam Vidas. E a música que você escolheu tem uma frequência que é lá em cima. E eu quero que você faça o anúncio da música que você escolheu.
3: Vamos escutar então Crazy, Crazy Nights do Kiss, na Kiss.
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1: Galera, essa foi Crazy Crazy Nights aqui, pedido do nosso querido ouvinte Leandro, que participou do bloco Frequência que Muda Vidas. E antes de voltar com o Leandrão aqui, eu quero pedir para vocês um favor. Para você que está escutando a gente na Kiss FM nesse exato momento, você precisa nos ajudar a desempatar Heaven and Hell ou Paranoid. Tá literalmente empatado nas votações. Então, segue aí, arroba programa Frequência Rock. Manda aqui pra gente, vai lá, o primeiro post já é esse. Votem, porque tá empatado e a enquete tá chegando. Mas agora, é hora da gente aquietar o coração. Você que tá dirigindo, você que tá treinando. Treinando não, treinando continua com o coração pumped up, só que agora mais focado. Você que tá estudando ou que tá precisando pensar um pouco. Essa música é pra você, porque ela fala que sempre existe um momento para a gente ter razões, para a gente viver sempre mais um dia. Essa música é uma música que transforma, que liberta, caso você saiba usá-la da maneira certa. Eu estou falando aqui de Another Day, um Dream Theater.
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1: Essa foi Another Day com Dream Theater e agora chegamos ao grande momento da enquete do arroba programa Frequência Rock. Nós estávamos aqui entre Heaven and Hell com Jill e Paranoid com Ozzy Osbourne, mas ambos Black Sabbath. E o Brancão deu a sua sugestão, o seu voto. Mas é o seguinte, pessoal. Empatou. Literalmente deu zebra. Empatou a enquete. Então, meu irmão Leandro, nosso ouvinte e hoje meu convidado aqui da FM, você vai desempatar esse trem, velho. Quem vai levar? Paranoid ou Heaven and Hell? A decisão tá na sua mão. O desempate tá na sua mão.
2: Galera, ambos são boas, mas prefiro Paranoid.
1: Então, Paranoid será do Black Sabbath, a nossa grande vencedora em homenagem a Bill Ward, grande batera do Black Sabbath, que hoje completa 78 anos. Sintonize essa frequência.
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1: Essa foi Paranoid do Black Sabbath, a grande vencedora da nossa enquete, programa Frequência Rock. Eu quero já, neste exato momento, agradecer o Leandro, meu convidado, meu irmão, boa noite.
2: Obrigado.
1: Muito obrigado por escutar aqui e por estar aqui com a gente. Que energia você tem.
2: Obrigado.
1: Dá uma boa noite pra galera.
2: Gente, obrigado pela oportunidade. É um prazerzaço estar aqui na Kiss, estar com o Fabrício, com o Eduardo, com o Branco, cara. É muita. Tô muito emocionado mesmo, assim. Muito obrigado pelo convite. E é isso aí, muito rock and roll, muita Kiss pra todo mundo, cara. Valeu.
3: Valeu.
1: Obrigado, meu irmão. E agora nós vamos de Double Shot de Rock, duas músicas sem interrupção. Uma música que remete a nós grandes clássicos do rock mundial. E logo seguido por uma banda mais da atualidade. Eu tô falando aqui de Megadeth com Symphony of Destruction, seguida por Muse com a música Time is Running Out. 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

0: Essa foi. 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Essa foi o Double Shot de Rock aqui no nosso programa Frequência Rock. Encerramos com Muse, Time is Running Out e Symphony of Destruction com Megadeth. Brancão, quero deixar o meu coração aqui pra você. Eu vou, mas ele fica. Boa noite, meu irmão. Muito obrigado.
1: Muito obrigado, Fabrício. Foi sempre um prazer, mais uma vez, estar aqui com você.
0: E o nome de vencedor agora de fone?
1: É, a gente precisa pegar aqui o nome da, do vencedor ou vencedora da nossa... Nosso fone, como é que fala, Fabrício? Fone?
0: Bluetooth.
1: Ele fala Bluetooth.
0: Tão bonitinho. Bluetooth.
1: Deixa eu pegar aqui, né?
0: Vencedor ou vencedora. Enquanto isso, então, eu vou dar uma boa noite a todos e a todas aqui. Muito obrigado. E, pessoal, entendam que a intenção, a intuição, ela vai vir também do tanto que você está aberto e linkado com o seu propósito de vida, que no final das contas é isso que interessa. Não é a influência externa. Muitas vezes a interferência negativa que vai te levar para algum lugar, mas sim você conectada com seu propósito de vida, você vai ver o quanto de intuição você vai receber. Só segue, é isso que vai estourar sua bolha, é isso que vai fazer você andar, encontrar e andar no seu próprio caminho. Brancão, falando em próprio caminho, não tem como a gente andar no próprio caminho sem escutar uma música. Quem ganhou o fone Bluetooth?
1: Sérgio Alexandre Lima Silva.
0: Sérgio Alexandre de Lima Silva, de segunda a sexta, aqui na Kiss FM, vem retirar na Avenida Paulista 2200, de segunda a sexta, das 10 ao meio-dia, depois das 14 às 16 horas, 15º andar. Meu irmão, parabéns, terça-feira tem mais.
1: Valeu, Fabrício, até terça.
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1: 9:01 e tá no ar mais um Don't Stop Online, uma hora de rock sem intervalos comerciais. Até às 10 a gente abre hoje com o Queen.